0: 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As notícias do governo federal que movimentaram o país no dia de hoje.
1: Olá, boa noite.
2: Boa noite para você que nos acompanha em todo o país.
1: Sexta-feira, 24 de julho de 2026.
2: E vamos aos destaques do dia.
1: Atenção, entregadores e mototaxistas.
2: A partir de segunda-feira, você pode negociar um novo veículo com juros mais em conta. Pablo Mundim.
3: O programa permite financiar um veículo zero quilômetro, como bicicleta elétrica, ciclomotor, motoneta, moto elétrica ou moto flex.
1: Proteção de mulheres na internet e enfrentamento da violência no ambiente digital.
2: Plataformas devem retirar em até 2 horas conteúdo íntimo não autorizado.
1: E está proibido o uso de inteligência artificial para criar imagens íntimas falsas.
2: É o que prevê o decreto que entrou em vigor esta semana, Luana Karen.
4: A norma engloba crimes e outros atos ilícitos praticados com o uso da internet que provoquem sofrimento físico, psicológico, sexual, político ou econômico.
1: E sancionada a lei que autoriza o uso do spray de pimenta para autodefesa por mulheres acima de 18 anos. Raquel Mariano.
5: O aerossol deverá ser de uso individual, intransferível e não poderá conter substância letal ou que cause intoxicação permanente.
2: Hoje, na apresentação da Voz do Brasil, eu, Helen Bernardes e Luciana Vasconcelos.
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2: Atenção, mototaxistas, motofretistas e entregadores de aplicativos habilitados no programa Move Brasil.
1: O início das operações da linha de crédito nos bancos para a compra de novos veículos começa na próxima segunda-feira, dia 27 de julho.
2: Nesta fase, a liberação do financiamento dependerá da análise feita pelas instituições financeiras.
6: Os trabalhadores que usam motocicletas e bicicletas como instrumento de trabalho terão um pouco mais de tempo para dar início à segunda fase da linha de financiamento do programa Move Brasil. As operações, que começariam em 13 de julho, foram adiadas para o dia 27 para a conclusão de testes tecnológicos e operacionais entre os sistemas dos bancos e do programa, explica o Alice Moreira, secretário de Desenvolvimento Industrial, Inovação, Comércio e Serviços.
7: Nós fizemos uma prorrogação do programa para que isso tivesse garantido. Por quê? Porque com o fundo garantidor não significa dizer que o trabalhador com problema de inadimplência, por exemplo, vai ter acesso a esse crédito. Mas melhora, por exemplo, a pontuação, as condições de score dos trabalhadores para ter acesso ao crédito.
6: A linha de crédito é destinada a entregadores ciclistas e motociclistas, motofretistas e mototaxistas, tanto os que trabalham por aplicativos quanto os que têm vínculo formal de emprego. O programa permite financiar um veículo zero quilômetro, como bicicleta elétrica, ciclomotor, motoneta, moto elétrica ou moto flex. A contratação do financiamento continua dependendo da análise de crédito feita pela instituição financeira. O financiamento tem prazo de até 48 meses para pagamento e carência de 2 meses. As operações contam com parte da cobertura do Fundo Garantidor de Operações, o FGO, como destaca o secretário de Desenvolvimento Industrial, Inovação, Comércio e Serviços, o Alice Moreira.
7: A utilização do fundo garantidor vai mitigar o risco de crédito. Então a gente vai ter uma cobertura de 50% da receita e 100% da operação, com Banco do Brasil e Caixa Econômica operando essas linhas de crédito, assim como outros bancos que se habilitarão ao programa. A taxa de juros para os homens é de 12,5% ao ano. A taxa de juros para as mulheres é de 11,5% ao ano.
6: Aqueles que não se habilitaram ainda podem fazer a solicitação, mas precisam cumprir alguns requisitos. É preciso ter CNH categoria A, estar cadastrado em aplicativos de transporte ou entrega há pelo menos 6 meses, com no mínimo 100 corridas ou entregas feitas, ou trabalhar com carteira assinada há pelo menos 6 meses. Em seguida, o trabalhador deve acessar o endereço movebrasil.sistema.gov.br e fazer a inscrição utilizando a conta Gov. Em até 5 dias úteis, o sistema informa se a solicitação atende aos critérios do programa. Com isso, os trabalhadores com participação confirmada poderão procurar a Caixa Econômica Federal, o Banco do Brasil ou outras instituições financeiras habilitadas para facilitar o crédito. Reportagem Pablo Mudim.
1: Após a divulgação de duas

0: taxas adicionais impostas pelos Estados Unidos a produtos brasileiros, o governo informou como isso afeta o país.
1: Levantamento feito pelo Ministério do Desenvolvimento, Indústria, Comércio e Serviços apontou que 52,7% das exportações brasileiras para os Estados Unidos não estão alcançadas pelas sobretaxas.
0: Nessa categoria estão, por exemplo, café, carnes, ferro fundido, aeronaves, suco de laranja, frutas, vários produtos químicos e a maior parte das exportações de celulose.
1: De acordo com o Ministério, com base no comércio bilateral de 2024, estima-se que aproximadamente 23,1% das exportações ao país norte-americano estejam sujeitas às novas sobretaxas.
0: Agora é lei. Mulheres poderão usar aerossol de extratos vegetais, conhecido como spray de pimenta, para autodefesa.
1: A norma foi publicada hoje no Diário Oficial.
2: Foi sancionada nesta sexta-feira a lei que autoriza em todo o país a comercialização, a aquisição e a posse de aerossol de extratos vegetais, conhecido como spray de pimenta, para a autodefesa das mulheres. Para comprar o produto, elas terão que cumprir algumas exigências, como ter idade mínima de 18 anos, apresentar documento com foto e o comprovante de residência e declarar que não possui condenação por crime doloso com violência ou grave ameaça. O dispositivo pode ter capacidade máxima de 50 ml e pode ser usado apenas para repelir agressão injusta atual ou iminente. Ele é classificado como um instrumento de menor potencial ofensivo e deve ser composto por extratos vegetais regulamentados pela Anvisa. O aerossol deverá ser de uso individual, intransferível e não poderá conter substância letal ou que cause intoxicação permanente. A comercialização será fiscalizada pelo Poder Executivo e os comerciantes deverão manter o registro das vendas por 5 anos e orientar as compradoras sobre o uso correto do equipamento. A nova legislação ainda cria o Programa Nacional de Capacitação em Defesa Pessoal e Uso de Instrumentos de Menor Potencial Ofensivo para Mulheres. A ideia é oferecer orientações sobre legítima defesa e ações de combate à violência doméstica. Raquel Mariano, para a Voz do Brasil.
0: E já estão em vigor novas regras para proteger as mulheres do ambiente digital.
1: O decreto publicado nesta semana estabelece diretrizes para prevenir e combater os crimes cometidos ou facilitados pelo uso de tecnologias, incluindo conteúdos manipulados por inteligência artificial.
0: Confira agora na reportagem de Luana Karen.
3: A violência contra mulheres não conhece limites físicos e cada vez mais as agressões se espalham pelas redes sociais, aplicativos de mensagens e outras plataformas digitais. Para enfrentar esse cenário, entraram em vigor novas regras que reforçam a proteção das mulheres no ambiente digital e estabelecem responsabilidades para as plataformas de internet, como destaca a ministra das Mulheres, Márcia Lopes.
4: Toda vez que uma mulher se sentir ofendida, humilhada, com exposição de conteúdos íntimos não consentidos, ela imediatamente denuncia para a plataforma e a plataforma tem 2 horas para a remoção desses conteúdos. Caso contrário, responderá com multa, com outros tipos de controle pela Agência Nacional de Proteção de Dados do Ministério da Justiça.
3: O decreto define o que é violência contra a mulher em ambiente digital. A norma engloba crimes e outros atos ilícitos praticados com o uso da internet e de tecnologias digitais, que provoquem sofrimento físico, psicológico, sexual, político ou econômico. A delegada-chefe adjunta da Delegacia Especial de Atendimento à Mulher, de Brasília, Mariana Almeida, destaca que grande parte das vítimas são crianças e adolescentes.
5: Muitos desses casos têm acontecido com adolescentes, principalmente ali na faixa iniciando ali dos 10, 11 anos de idade, que é o que quando a gente acredita que elas passam a ter um acesso ao celular um pouco mais livre, né? E aí a gente vê, infelizmente, esses casos em que essas meninas são cooptadas através desses, até mesmo de chats de jogos, né?
3: Uma das principais mudanças trazidas pelo decreto é a obrigação das plataformas digitais de agir com rapidez nos casos de divulgação de imagens ou vídeos íntimos sem autorização, o conteúdo deverá ser retirado do ar em até 2 horas após a notificação. As empresas terão ainda que oferecer canais gratuitos e de fácil acesso para denúncias, acompanhar cada caso e divulgar informações sobre a Central de Atendimento à Mulher, o Ligue 180. A delegada-chefe adjunta Mariana Almeida destaca que muitas vezes, por estar atrás de uma tela, o criminoso acredita que pode sair impune.
5: A internet, ela deixa rastro. Então, nós temos, sim, meios, nós temos mecanismos de, através desses rastros, né, que são deixados ali, é possível, sim, responsabilizar esses agressores que tentam ali se valer desse anonimato para praticar esses crimes contra as mulheres.
3: O decreto também trata de um problema cada vez mais comum, o uso da inteligência artificial para criar imagens ou vídeos falsos de nudez ou conteúdo sexual envolvendo mulheres. As plataformas deverão adotar mecanismos para identificar e bloquear esse tipo de solicitação. Outra novidade é a determinação para reduzir o alcance de ataques coordenados contra mulheres nas redes sociais, especialmente quando envolvem mulheres que exercem funções públicas ou têm grande exposição profissional, como jornalistas. A fiscalização ficará a cargo da Autoridade Nacional de Proteção de Dados. Casos de violência contra a mulher podem ser denunciados pelo Ligue 180, que funciona gratuitamente 24 horas por dia. Violações de direitos humanos também podem ser comunicadas pelo Disque 100. Reportagem Luana Karen.
1: Atualmente, a maior parte dos serviços públicos podem ser encontrados pela internet usando a conta GovBR.
0: Mais de 177 milhões de pessoas usam o GovBR e são mais de 13 mil serviços públicos digitais disponíveis.
1: O repórter Carlos Oliveira fala quais cuidados que temos que ter com a conta. Vamos ouvir.
6: O primeiro cuidado que você precisa ter com a conta GovBR é guardar a sua senha com o mais absoluto sigilo. Nunca compartilhe com ninguém. Tenha o mesmo rigor que você tem com a senha do seu banco. Outra coisa importante é aumentar o nível da sua conta GovBR para ouro, caso ainda não seja. Aí você pode fazer o reconhecimento facial, o que torna a identificação ainda mais segura contra possíveis fraudes. Habilite também a verificação em 2 etapas. Com isso, toda vez que você entrar no GovBR, colocar o seu CPF e senha, o aplicativo GovBR vai gerar um código. Só depois que digitar esse código é que você terá acesso à plataforma. A verificação em 2 etapas vai funcionar se você tiver a conta GovBR de nível prata ou ouro. Você ainda pode fazer a gestão dos dispositivos que acessam sua conta GovBR. Essa ferramenta permite o monitoramento de quais aparelhos e em que locais a sua conta foi acessada pela última vez. E o histórico da conta GovBR, do mesmo jeito, mostra todos os acessos, além dos atendimentos feitos na plataforma. Mais de 177 milhões de pessoas usam o GovBR e são mais de 13 mil serviços públicos digitais disponíveis. A plataforma abrange serviços federais, estaduais e municipais. Segundo o diretor do Departamento de Identidade Digital da Secretaria de Governo Digital do Ministério da Gestão, Hudson Mesquita, este ambiente do GovBR é seguro.
7: Não há registros de invasões ou de vazamento de dados na plataforma GovBR. O sistema possui diversas tecnologias e processos de monitoramento que garantem a segurança dos ambientes tecnológicos e a privacidade das pessoas.
6: Para saber como aumentar o nível de sua conta, fazer a verificação em 2 etapas, habilitar a gestão de dispositivos, ver como baixar o aplicativo GovBR e tirar qualquer dúvida sobre a plataforma, acesse o site gov.br/conta. Também existem unidades de atendimento presencial do GovBR. Para saber se tem uma perto de você, acesse o site gov.br/presencial. Reportagem Carlos Oliveira.
0: Lidar com dinheiro não precisa ser um bicho de 7 cabeças e o aprendizado pode começar bem cedo na própria escola.
1: Para ajudar o ensino dentro das salas de aula, as secretarias de educação podem contar com material de apoio do FNDE. Saiba mais com Diego Freitas.
8: Secretarias estaduais e municipais de educação já podem acessar os materiais do projeto Educação Fiscal, Cidadania e Controle Social nas Escolas. Os conteúdos estão disponíveis no portal do Fundo Nacional de Desenvolvimento da Educação, FNDE. Os materiais podem ser utilizados em disciplinas, projetos pedagógicos locais e atividades de educação integral, observadas as definições de cada sistema de ensino. Segundo o Ministério da Educação, a proposta é apoiar o trabalho das redes da educação básica com conteúdos voltados à educação fiscal, ao orçamento público, à transparência e ao controle social. Os recursos pedagógicos e as informações sobre a adesão podem ser consultados na página do projeto, disponível em gov.br/fnde. A adesão é voluntária. Diego Freitas, para a Voz do Brasil.
0: Termina amanhã, dia 25, o prazo para o envio de contribuições sobre a educação bilíngue de surdos no país.
1: As contribuições serão usadas para consolidar as diretrizes nacionais desta modalidade, para um ensino mais inclusivo e de maior qualidade.
3: Podem participar professores, gestores, profissionais da educação e qualquer cidadão interessado no tema. O professor universitário Emiliano Aquino, que é também pai e sobrinho de surdos, destaca a importância da participação da sociedade em torno deste tema.
9: Essas opiniões da sociedade constituem uma das fontes que ajudam os conselheiros a pensarem e a deliberarem. É absolutamente fundamental para que a modalidade possa ter consequências nos sistemas de ensino, nas escolas.
3: A consulta pública vai embasar a elaboração das diretrizes curriculares nacionais da educação bilíngue de surdos, um norte para estados e municípios na expansão e na consolidação dessa modalidade de ensino. Alguns dos pontos abordados pelo documento são o uso da língua brasileira de sinais nas escolas, o ensino do português escrito como segunda língua, a formação de professores bilíngues e a produção de materiais didáticos específicos para estudantes surdos. Para contribuir, basta acessar a plataforma brasilparticipativo.presidencia.gov.br. Reportagem Thaís Antônio.
0: E você pode aprender inglês e espanhol pela internet na plataforma MEC Idiomas.
1: A ferramenta é voltada à aprendizagem do nível básico ao avançado.
0: Saiba como se inscrever com Thaísa Vitória.
10: Uma plataforma gratuita para estudantes iniciarem ou complementarem o aprendizado em línguas estrangeiras. Esse é o objetivo do MEC Idiomas, que oferece cursos de inglês e espanhol por meio do portal mecidiomas.mec.gov.br ou de aplicativo. Para acessar a ferramenta, é necessário fazer login com uma conta gov.br. O usuário deve escolher o idioma que quer aprender. Em seguida, pode realizar o teste de proficiência disponível, que avalia o grau de conhecimento, ou iniciar diretamente pelo nível básico. Depois, é só começar as aulas, realizar os exercícios propostos e avançar pelas unidades do curso. As aulas são organizadas em 6 níveis de aprendizado. Cada um deles reúne de 4 a 6 módulos, contendo entre 10 e 15 aulas. No total, estão disponíveis cerca de 800 aulas. Ao concluir um nível, o estudante recebe um certificado. Thaísa Vitória para a Voz do Brasil.
1: As férias de julho estão na reta final e o fim de semana promete ser de praias, piscinas, rios e lagos para crianças e adolescentes.
0: Mas para garantir que a diversão não vire tragédia, a atenção com os pequenos precisa ser redobrada.
1: É amanhã, dia 25 de julho, é o Dia Mundial de Prevenção do Afogamento, uma data que reforça cuidados simples e que podem salvar vidas.
0: E a repórter Graziele Bezerra mostra o que pais e responsáveis devem fazer para proteger a garotada.
11: A babá Cassiane de Freitas aproveitou os últimos dias de férias para levar a filha Ruth Esther, de 8 anos, para brincar e nadar no Lago Paranoá, em Brasília. Mas em nenhum momento da brincadeira desviou a atenção da menina. Era um olho na cria e o outro também.
12: Ia ter bastante atenção, né? Porque criança cega a gente. Eu tenho muito medo também, por isso que eu deixo ela só no raso mesmo, porque a água é traiçoeira, né?
11: Nadar no lago é uma das brincadeiras preferidas da Ruth, que está sempre atenta para evitar acidentes na água.
13: Eu brinco de peixe, porque eu amo nadar. Eu tomo cuidado para mim não afogar, porque eu sou inteligente.
11: O Davi Lucas, de 13 anos, Santos também aproveitou os últimos dias de férias na água, mas tudo com muita atenção e cuidado.
14: Eu sei nadar, mas eu não sou aquela pessoa que nada muito bem, e aí de vez em quando eu uso boia, mas como aqui eu tava com meu pai, né, ele tava tendo atenção e me olhando.
11: Dados do Ministério da Saúde apontam que dos cerca de 72 mil afogamentos ocorridos no Brasil entre 2010 e 2023, mais de 13 mil foram de crianças e adolescentes de 0 a 14 anos. Para os pequenos, entre 1 e 4 anos, essa é a segunda maior causa de mortes acidentais no país. E o afogamento em águas naturais, como rios e lagos, foi o mais frequente. Segundo o sargento Flávio Rosa, do Grupo de Operações Aquáticas do Corpo de Bombeiros do Distrito Federal, existem cuidados que precisam ser adotados para evitar que a diversão seja substituída por tragédia.
15: Em afogamento, a gente fala que água no umbigo é sinal de perigo, uma criança deve estar a um braço de distância do adulto responsável. A responsabilidade sobre a criança é do próprio responsável e não delegar isso jamais. Existe um tipo de boia que é mais eficaz, que é ela que vai no tórax da criança e vai nos braços, mesmo com equipamento. A criança deve estar sob observação.
11: Para os adultos, o alerta do sargento é: se beber, não mergulhe.
15: Mais de 70% dos afogamentos têm influência da bebida alcoólica. Bebeu, interessante que não entre na água.
11: O Brasil tem uma política nacional de redução da morbimortalidade por acidentes e violências. O plano estabelece diretrizes para prevenir mortes e ferimentos causados por acidentes no país. Entre as diretrizes dessa política está a promoção de práticas e comportamentos seguros e saudáveis para evitar que os afogamentos acabem em morte ou lesões físicas, como explica a médica do Hospital Universitário de Brasília, Thaís Mendonça Barbosa.
16: É importante que a gente determine quem é o guardião da vez, né? Quem que vai cuidar daquelas crianças que estão próximas à água e que essa pessoa tenha atenção total naquilo. Claro que saber nadar diminui o risco, mas a gente tem que lembrar que ele não elimina, né? Brincadeiras na água, essa criança pode engolir a água, ela pode bater a cabeça num salto. Por isso que mesmo crianças que sabem nadar precisam estar sob supervisão e a gente lembrar que tudo acontece em questão de segundos, né?
11: O socorro imediato pode salvar vidas em caso de afogamentos. As ocorrências devem ser comunicadas ao SAMU no 192 ou aos bombeiros no número 193. Reportagem Graziele Bezerra.
1: E hoje, sexta-feira, Luciana, tem dica para o final de semana. Que tal assistir de casa um filme brasileiro?
0: Acho uma ótima ideia, Ellen. E a dica que quem vai dar sou eu. É a plataforma pública de streaming Tela Brasil, que tem mais de 550 opções de produções.
1: É, além de produções infantis, tem alguns indicados ao Oscar, como O Que É Isso, Companheiro? E clássicos como Deus e o Diabo na Terra do Sol, de Glauber Rocha.
17: A produção nacional de cinema está disponível a qualquer pessoa, em qualquer lugar, na palma da mão. É o Tela Brasil, primeira plataforma pública de streaming do audiovisual brasileiro. São filmes premiados, documentários, produções infantis, obras musicais e animações, entre mais de 550 títulos no catálogo. E o acesso é gratuito, basta usar a conta gov.br. A plataforma apresenta ainda filmes brasileiros indicados ao Oscar, entre eles O Quatrilho, de Fábio Barreto, e O Que É Isso, Companheiro, de Bruno Barreto, além de sucessos de bilheteria, como Carandiru, de Hector Babenco, e Olga, de Jaime Monjardim. Também estão disponíveis clássicos do cinema brasileiro, como Deus e o Diabo na Terra do Sol, de Glauber Rocha, e A Hora da Estrela, de Suzana Amaral. Mais de 300 obras oferecem recursos, como legendas descritivas, audiodescrição e tradução em libras. O aplicativo Tela Brasil está disponível para celulares e tablets com sistemas Android e iOS e na versão para computadores no endereço telabrasil.cultura.gov.br. Daniele Popov para A Voz do Brasil.
0: As agências do INSS terão mais de 13 mil vagas de atendimento nesse fim de semana em todas as regiões do país.
1: Os atendimentos serão destinados à realização de perícias médicas e avaliações sociais, etapas obrigatórias para concessão de benefícios.
0: Para ser atendido, o cidadão precisa agendar pelo site ou aplicativo Meu INSS, ou então pelo telefone na central 135.
1: E essas foram as notícias do Governo Federal.
0: Uma realização da Secretaria de Comunicação Social da Presidência da República.
1: Com produção da Empresa Brasil de Comunicação.
0: Fique agora com as notícias do Poder Judiciário e do Congresso Nacional. Boa noite e um bom fim de semana.
1: Boa noite e até segunda-feira.
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20: No Tribunal Constitucional de Portugal, o presidente do STF defende criação de rede de cortes constitucionais em defesa da independência judicial.
21: Para o STJ, é assédio de consumo a visita não solicitada a idosos para oferecer empréstimo consignado.
20: Tribunal Superior do Trabalho apoia a campanha de combate ao tráfico de crianças e adolescentes pela internet.
21: Boa noite, eu sou Marcela Luiz.
20: E eu sou Walter Lima.
21: O presidente do Supremo Tribunal Federal, ministro Edson Fachin, defendeu nesta sexta-feira, em Lisboa, a criação de uma rede de cortes constitucionais da América Latina, do Caribe e da Península Ibérica.
20: A proposta foi apresentada durante uma visita institucional ao Tribunal Constitucional de Portugal, com o objetivo de fortalecer a cooperação entre os tribunais na defesa da democracia, do Estado de Direito e da independência do Judiciário. Marcelo Della Libera.
22: O presidente do Supremo fez um balanço da agenda de sexta-feira em Portugal e destacou os avanços nas relações entre as instituições de justiça dos países de língua portuguesa.
23: Tivemos dois encontros muito produtivos. O primeiro com o Conselho Superior da Magistratura de Portugal, no qual discutimos integrações institucionais muito importantes. O segundo encontro que tivemos foi com o senhor presidente do Tribunal Constitucional Português e nós levamos a ele a nossa preocupação para criar e desenvolver uma rede na comunidade dos países de língua portuguesa de defesa da autonomia e da independência judicial.
22: Durante a agenda, também foi anunciada a primeira edição do curso Justiça 4.0. A formação será realizada em novembro no Supremo Tribunal Federal e reunirá representantes da comunidade dos países de língua portuguesa.
21: Para o STJ, é assédio de consumo a visita domiciliar de correspondentes bancários a aposentados e pensionistas do INSS sem solicitação para oferecer empréstimos consignados.
20: Essa prática é proibida pelo Código de Defesa do Consumidor. Fátima Uchoa.
24: O Ministério Público do Maranhão ajuizou ação civil pública após denúncias de assédio de consumo em Timbiras. A terceira turma do STJ manteve a decisão da Justiça Maranhense que condenou instituições financeiras a não realizarem visitas à casa de idosos para oferecer empréstimos consignados quando o serviço não tiver sido solicitado. Segundo a ministra relatora Nancy Andrighi, considerando a hipervulnerabilidade do idoso, a visita domiciliar não solicitada reduz drasticamente a margem de reflexão, pressionando a aceitação imediata do serviço.
21: Tribunal Superior do Trabalho apoia campanha de combate ao tráfico de crianças e adolescentes pela internet.
20: Este ano, a iniciativa foca na conscientização sobre os riscos das redes sociais. Marla Lacerda.
25: A campanha O Tráfico de Pessoas é Real quer conscientizar pais, mães, professores e sociedade sobre os perigos que sites e redes sociais oferecem. Um alerta sobre conversas aparentemente inocentes em ambientes virtuais, mas que, na verdade, terminam em aliciamento de vítimas. Mais de 3 milhões por ano. A campanha faz parte do projeto Liberdade no Ar, que desde 2022 conta com o apoio da Justiça do Trabalho na divulgação de vídeos e banners de conscientização.
21: Justiça determina que vereador de Joinville, em Santa Catarina, e outro réu removam vídeos ofensivos publicados em redes sociais.
20: A ação foi apresentada pelo Ministério Público Federal. Vanessa Pereira.
26: Segundo a ação, os vídeos publicados por um vereador de Joinville, em Santa Catarina, e por outro réu, contém mensagens discriminatórias e ofensivas contra moradores de comunidades periféricas, migrantes e beneficiários de programas sociais. Com isso, a Justiça Federal em Florianópolis determinou que os réus removam os conteúdos do ar em até 24 horas e que a empresa Meta retire os links das publicações do ar em até 48 horas, sob pena de multa.
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20: Boa noite.
21: E um bom fim de semana.
20: E até segunda-feira.
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4: Eu sou Humberto Pinheiro e estes são os destaques de hoje do Jornal do Senado, que começa agora. Acordo entre Mercosul e União Europeia é destaque da pauta internacional do Senado. Lei garante crédito a empresas afetadas pela crise no comércio externo. Aprovada pelo Senado, lei garante meia entrada na Copa do Mundo Feminina de 2027. Boa noite. O acordo de livre comércio entre o Mercosul e a União Europeia foi o principal destaque da pauta internacional do Senado no primeiro semestre. Após 26 anos de negociações, os senadores aprovaram o acordo provisório de comércio entre os dois blocos. A medida abre caminho para a formação de uma das maiores áreas de livre comércio do mundo, com um mercado de mais de 700 milhões de consumidores. Mais informações com o repórter Pedro Pincer.
5: O texto prevê redução de tarifas para 91% dos produtos importados pelo Mercosul e 95% dos produtos importados pela União Europeia. O acordo criará uma das maiores áreas de livre comércio do mundo, ligando os dois blocos em um mercado de mais de 700 milhões de pessoas. Entre os pontos positivos estão o aumento das exportações agrícolas, maior acesso a equipamentos e maquinários europeus, atração de investimentos e modernização industrial. A senadora Tereza Cristina, do Progressistas de Mato Grosso do Sul, deu mais detalhes sobre o tratado.
6: E o acordo, ele é muito amplo. Ele trata de compras governamentais, investimentos, ele trata do setor financeiro, produtos do agro que vão ter acesso ao mercado europeu com alíquotas mais baratas e também o que nós vamos receber de lá. É uma coisa de mão dupla o acordo, não só o que nós exportamos e o que nós vamos importar de lá.
5: Outro acordo de livre comércio considerado importante foi o firmado entre o Mercosul e Singapura. Pelo texto, o país asiático concederá isenção tarifária imediata e integral à totalidade de produtos exportados pelo Mercosul. Já o bloco sul-americano se compromete a eliminar progressivamente, em até 15 anos, as tarifas incidentes sobre 95,8% dos produtos do país asiático, o que corresponde a 90,8% do total do valor atualmente importado. Outros tratados internacionais aprovados dizem respeito à proteção de direitos do consumidor em contratos do Mercosul e projetos de coprodução cinematográfica com a França e com a China.
4: Foi sancionada a lei que cria linhas de crédito para empresas afetadas pelas crises do comércio internacional. A medida prevê até 15 bilhões de reais em financiamentos para exportadores de outros setores da economia. O objetivo é ampliar o acesso ao crédito, preservar a competitividade das empresas brasileiras e reduzir os impactos de instabilidade no mercado externo. Repórter Patrícia Oliveira.
7: A nova lei busca reduzir o impacto do aumento das tarifas sobre produtos brasileiros. Poderão ter acesso ao crédito empresas da indústria, da agropecuária, da pesca, da aquicultura, da mineração e também cooperativas e associações. Os recursos podem ser usados para capital de giro, compra de máquinas e equipamentos e modernização da produção. O presidente da Comissão de Relações Exteriores, senador Nelsinho Trade, do PSD de Mato Grosso do Sul, defende a atuação coordenada das instituições brasileiras.
8: Precisamos entender se os instrumentos criados são suficientes para enfrentar uma situação como essa e, se necessário, discutir aperfeiçoamento, sempre com base em critérios técnicos e na proteção da economia brasileira.
7: O governo prevê que o novo tarifaço vai atingir 18% das exportações brasileiras para os Estados Unidos.
3: A Comissão de Constituição e Justiça aprovou neste ano um pacote de propostas voltadas à eficiência do Poder Judiciário, à modalidade administrativa, à segurança de servidores essenciais e à regulação de direitos civis. Entre as matérias estão o estabelecimento de barreiras contra a sobrecarga processual em tribunais superiores, a tipificação de novos crimes qualificados e o endurecimento das normas contra a lavagem de dinheiro no país. A reportagem é de Bruno Lourenço.
9: A Comissão de Constituição e Justiça votou neste primeiro semestre restrições para o uso de dinheiro em espécie para a compra de imóveis, a autorização para que servidores públicos sejam MEIs e iniciativa que define critérios objetivos para a concessão da assistência judiciária gratuita. Os senadores chancelaram ainda a regulamentação do chamado filtro de relevância para a admissão de recursos especiais direcionados ao Superior Tribunal de Justiça. O relator da matéria, senador Sérgio Moro, do PL do Paraná, enfatizou que o acúmulo de processos nas cortes superiores, inviabiliza uma justiça de qualidade.
10: Porque o acesso em demasia aos tribunais superiores, pelo acúmulo de milhares de processos nessas cortes, acaba dificultando a porta de saída. E o cidadão quer ver o final do processo.
9: A CCJ também aprovou no semestre a criminalização do exercício ilegal da medicina veterinária e o projeto que agrava as punições para crimes cometidos contra profissionais das áreas de saúde e de educação no exercício das funções. A comissão estabeleceu ainda regras de custódia compartilhada de animais de estimação em casos de dissolução conjugal, fixou o prazo máximo de 5 anos para regularização e reordenamento de fios aéreos em postes pelas empresas de telefonia e energia e assegurou a equiparação de direitos de agentes indígenas de saúde e de vigilância sanitária aos agentes comunitários.
3: Apesar de reconhecer que o acesso à educação foi ampliado nas últimas décadas, o senador Confúcio Moura, do MDB de Rondônia, lembrou que é preciso garantir permanência dos alunos nas escolas, evitando a evasão e que haja aprendizagem efetiva. Para que isso ocorra, argumentou, é necessário valorizar os professores. Confúcio Moura também destacou que a melhoria da educação depende da continuidade das políticas públicas relacionadas ao setor e da redução das desigualdades entre as regiões do país.
12: Já não se trata apenas de garantir acesso, temos que garantir a permanência do aluno na sala de aula, a aprendizagem efetiva do aluno, a formação que prepare o cidadão para a vida. É aí que está o segredo, o nó da questão.
3: A FIFA começou a receber o cadastro de interessados em comprar ingressos para a Copa do Mundo Feminina de 2027, que será realizada no Brasil. Lei aprovada pelo Congresso Nacional garante o direito à meia entrada para estudantes, idosos, jovens de baixa renda e pessoas com deficiência. O benefício vale para todos os jogos disputados no país e busca ampliar o acesso do público ao maior torneio do futebol feminino. Mais detalhes com Rodrigo Rezende.
13: O cadastro para receber informações sobre a compra dos ingressos para a Copa do Mundo Feminina de 2027 já começou. As informações estão no site fifa.com. A lei com as regras para a Copa de 2027, aprovada pelo Congresso, garante uma carga de ingressos com preços pela metade para estudantes, pessoas com mais de 60 anos e jovens de baixa renda com até 29 anos cadastrados no Cade Único. O senador Romário, do PL do Rio de Janeiro, destaca que o evento de 2027 terá um legado importante e se aproveitará da estrutura construída para a Copa de 2014.
14: Estamos falando de jovens e crianças que certamente irão se inspirar com as atletas e com a festa nos estádios. Estamos falando também do turismo e dos recursos da economia que serão gerados.
13: 8 cidades brasileiras serão sedes da Copa do Mundo em 2027. São elas: Rio de Janeiro, São Paulo, Belo Horizonte, Recife, Fortaleza, Salvador, Brasília e Porto Alegre.
3: Com trabalhos técnicos de João Lira, o Jornal do Senado fica por aqui. Acompanhe agora as notícias do Tribunal de Contas da União e da Câmara dos Deputados. Boa noite e um bom fim de semana.
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0: O Tribunal de Contas da União avaliou a política que busca garantir o acesso da população aos serviços postais em todo o país. O objetivo é assegurar que cartas e encomendas continuem chegando a todos os brasileiros, inclusive em regiões mais distantes. A auditoria apontou que os serviços postais continuam sendo essenciais, principalmente para moradores de áreas rurais e locais de difícil acesso. Nessas regiões, eles também garantem o acesso da população a documentos, medicamentos e outros serviços importantes. O TCU identificou desafios como dificuldades de financiamento, falhas no acompanhamento da qualidade dos serviços e necessidade de melhorar o planejamento. Por isso, o tribunal recomendou medidas para fortalecer a gestão, aumentar a transparência e garantir a continuidade dos serviços em todo o Brasil. Saiba mais em tcu.gov.br.
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15: Câmara aprova atendimento permanente para mulheres vítimas de violência.
16: Comissão limita a autoria de obra artística com uso de inteligência artificial.
17: Projeto prevê medidas para enfrentar os impactos climáticos nas escolas.
18: Plenário pode votar medida que impede fim repentino de jogos eletrônicos.
27: Boa noite. Já pode entrar na pauta de votações do plenário projeto que obriga empresas de jogos eletrônicos a avisarem antes de retirarem o produto do mercado. O repórter Antônio Vital tem os detalhes da proposta.
28: Ganhou o regime de urgência e pode ser votado no plenário da Câmara, projeto que pretende acabar com um dos principais motivos de queixas de jogadores de videogames, que é a retirada do produto do ar pela empresa desenvolvedora sem que haja um aviso prévio ou até mesmo a chance de manter o game em um servidor próprio, disponível para quem quiser. Hoje, diversos videogames vendidos no mercado, na verdade, não passam de uma licença que dá direito aos compradores a acessarem o conteúdo online, sem que o jogo possa ser baixado no computador. Isso significa que, quando a empresa decide retirar o produto do mercado, os jogadores que pagaram pela licença ficam sem acesso ao game. O projeto que ganhou o regime de urgência foi apresentado pela deputada Jandira Fegali, do PCdoB do Rio de Janeiro, e prevê obrigações para as empresas desenvolvedoras dos jogos. Obriga, por exemplo, que os consumidores sejam avisados com antecedência de 180 dias antes da retirada do produto e determina que os jogos fiquem disponíveis por pelo menos 2 anos antes de serem descontinuados. Os jogadores terão ainda o direito de serem informados se estão comprando um jogo que pode ser baixado no computador ou apenas uma licença para acesso online ao produto. Nesse caso, o fornecedor do jogo terá ainda que disponibilizar uma versão alternativa do jogo sem custos extras ou devolver o dinheiro pago, corrigido, quantia proporcional ao tempo de uso do produto. Segundo a autora do projeto, Jandira Fegali, as medidas foram sugeridas por comunidades de jogadores e complementam as regras do marco legal da indústria de jogos eletrônicos, uma lei aprovada em 2024. Além das obrigações das empresas, a proposta cria um fundo para preservação e fomento dos jogos eletrônicos. Os recursos serão destinados à preservação, catalogação, restauração e disponibilização pública dos jogos nacionais considerados relevantes, o que será feito em parceria com o Instituto do Patrimônio Histórico e Artístico Nacional, o IFAM. O regime de urgência foi aprovado de maneira simbólica pelo plenário. O deputado Kim Kataguiri, do Missão de São Paulo, defendeu as medidas previstas para evitar que o consumidor compre uma licença achando que está adquirindo um jogo, mas ele criticou a criação do fundo.
29: Os jogadores não estão pedindo a criação de um fundo público, os jogadores não estão pedindo que o IFAM faça qualquer regulamentação, a demanda é simplesmente corrigir uma falha de mercado, assimetria de informação. A empresa sabe quando vai encerrar o servidor, a empresa sabe até onde vai manter as suas atividades, mas não esclarece isso para o consumidor. A empresa sabe que não está vendendo o jogo, a empresa sabe que está vendendo licença, mas não deixa isso claro para o consumidor.
28: O projeto proíbe a venda de qualquer jogo eletrônico que não possa ser utilizado pelo consumidor de forma independente após o encerramento do serviço, com exceção daqueles oferecidos por meio de assinatura, e desde que isso esteja claro no contrato. A punição para a empresa que não obedecer às regras é multa que pode ser de 1% do faturamento bruto ou R$500 mil. Com o regime de urgência, o projeto pode ser votado a qualquer momento no plenário da Câmara, sem passar pela análise das comissões permanentes da Casa. Da Rádio Câmara, de Brasília, Antônio Vital.
1: Previdência.
16: Sérgio Brito, do PSD da Bahia, pede urgência na votação do projeto que regulamenta a aposentadoria especial dos agentes comunitários de saúde e dos agentes de combate às endemias. Ele lembra que a medida beneficia mais de 400 mil profissionais e reconhece o trabalho realizado para melhorar a atenção básica.
2: Esses profissionais estão todos os dias nas ruas, enfrentando sol, chuva, doenças e situações de risco para cuidar da saúde da nossa população. Eles são a porta de entrada do SUS e merecem reconhecimento. O projeto garante uma aposentadoria mais justa, aos 52 anos de idade para os homens e 50 anos para as mulheres, com pelo menos 20 anos de efetivo exercício na função, além de assegurar integralidade e paridade nos benefícios.
27: Sérgio Brito lembra ainda que o texto estabelece regras para os servidores que exerceram parte da carreira em outras atividades. Para ele, a proposta representa um ato de justiça e fortalece o SUS ao valorizar os profissionais responsáveis pela prevenção de doenças e pelo cuidado das famílias. Agricultura.
16: O governo federal editou uma medida provisória como parte do acordo com o Congresso e o setor agropecuário para buscar soluções para a dívida agrícola. A repórter Silvia Munhato traz mais informações sobre o texto enviado pelo Executivo.
6: A Câmara analisa a medida provisória que autoriza a criação de linhas de crédito rural para recomposição de dívidas de produtores rurais e cooperativas afetados por eventos climáticos adversos ou pela redução nos preços de comercialização de seus produtos. O texto é fruto de um acordo entre o governo, representantes do setor e parlamentares, anunciado pelo presidente da Câmara dos Deputados, Hugo Mota. O deputado Alceu Moreira, do MDB do Rio Grande do Sul, da Frente Parlamentar da Agropecuária, disse que o setor teve que ceder nas suas reivindicações, mas que o acordo foi bom, porque sinalizou para a criação de um fundo garantidor que poderá reduzir custos de forma mais permanente.
19: Porque o fundo garantidor reduz o risco de quem financia. Se nós tivermos outro problema climático, o fundo garantidor vai conseguir indenizar as lavouras pela perda, o que significa dizer que o seguro agrícola virá logo depois será muito mais barato, porque ele terá menos risco de indenização pela incidência do prejuízo.
6: Segundo o governo, a medida provisória deverá permitir a renegociação de mais de 100 bilhões de reais em dívidas, com um impacto anual nas contas públicas inferior a 4 bilhões de reais. Para ter acesso aos benefícios, produtores rurais e cooperativas devem ter registrado entre 2019 e 2025 perdas em duas ou mais safras, que resultaram na redução de no mínimo 30% da renda bruta esperada. Os encargos financeiros ficarão entre 6% ao ano e 12% ao ano, dependendo do porte do produtor. O prazo de reembolso será de até 8 anos, com carência de 2 anos para o pagamento da primeira parcela do principal. A medida provisória ainda permite que os bancos prorroguem por até 30 dias o vencimento das operações de crédito de produtores que estavam adimplentes até o dia 14 de julho. Da Rádio Câmara de Brasília, Silvia Munhato.
27: Desenvolvimento Regional. Projeto de Hildo Rocha, do MDB do Maranhão, obriga os estados e a União a informarem as câmaras de vereadores sobre a execução de obras e serviços nos municípios. Ele explica que a ideia é ampliar a transparência e permitir que os vereadores acompanhem investimentos feitos com recursos públicos.
20: O governo federal, eles têm executado obras diretamente nos estados e nos municípios. E os estados também. Tem estado que até reforma de praça fazem. Entretanto, os vereadores, eles não têm acesso a essas informações. A União chega lá, o governo federal, através de algum órgão do governo federal, executa a obra e o vereador fica sem saber o que é que está acontecendo ali. Da mesma forma, o governo do estado chega no município, executa a obra e faz o serviço. E os vereadores ficam sem saber.
16: Pelo texto, devem ser repassadas informações como valor da obra, fonte dos recursos, prazos e identificação do órgão executor ou da empresa contratada. Hildo Rocha acrescenta que a medida prevê punição para quem deixar de comunicar as ações ao Legislativo Municipal.
27: Educação. Avança na Câmara projeto que prevê medidas para enfrentar os impactos climáticos nas escolas. A repórter Júlia Lopes traz mais informações sobre a proposta.
4: A Comissão de Educação da Câmara dos Deputados aprovou um projeto que estabelece diretrizes para reduzir os efeitos das mudanças climáticas no ambiente escolar, como ondas de calor e chuvas intensas. A proposta prevê ações de adaptação e educação ambiental nas unidades de ensino, além de medidas para garantir conforto térmico em salas de aulas e áreas comuns. Para a autora do projeto, deputada Sâmia Bonfim, do PSOL de São Paulo, adaptar as estruturas das escolas às mudanças climáticas é fundamental.
5: As escolas elas precisam estar adaptadas para que o direito à educação seja assegurado, para que os alunos possam aprender e para que os trabalhadores da educação possam trabalhar, porque senão é inviável, é impossível. E aí o projeto propõe iniciativas e diretrizes para que haja mudança da estrutura, da arquitetura, instalação de ar-condicionado, dos ventiladores, arborização, ou seja, é uma meta mesmo, uma construção de escolas em que a infraestrutura considere as questões climáticas também.
4: No texto proposto pela relatora, deputada Silvia Cristina, do PP de Rondônia, haverá mudanças na Lei de Diretrizes e Bases da Educação para garantir que seja de responsabilidade do poder público realizar instalações escolares adequadas ao clima de acordo com cada região. Segundo a relatora, não é necessário alterar regras sobre o uso de recursos da educação. Ela explicou que os investimentos para a adaptação das escolas já podem ser feitos com base na legislação atual. Dados do Censo Escolar de 2023 mostram que apenas 3 em cada 10 salas de aula da rede pública têm climatização. Isso significa que cerca de 70% ainda não contam com esse tipo de estrutura. Na rede privada, o índice de salas climatizadas chega a 47%. Ainda segundo o levantamento, cerca de 7.500 escolas não têm acesso à água potável e mais de 3.200 não contam com nenhuma fonte de água. Da Rádio Câmara de Brasília, Júlia Lopes.
7: O projeto que propõe medidas para a redução dos efeitos climáticos nas escolas ainda será analisado pelas comissões de Desenvolvimento Urbano, Finanças e Tributação e Constituição e Justiça.
27: Saúde. A Câmara aprovou e já encaminhou ao Senado o projeto de Jorge Sola, do PT da Bahia, que permite a dispensa de licitação para aquisição pelo SUS de medicamentos da empresa brasileira de hemoderivados e biotecnologia, a Hemobras.
7: O deputado explica que a medida agiliza o acesso aos produtos, reduz entraves administrativos e fortalece a produção nacional. Jorge Sola acrescenta que a proposta garante o abastecimento do SUS e preserva o caráter público da produção desses medicamentos por meio da Hemobras.
8: É bom lembrar que a Hemobras produz hemoderivados a partir do plasma excedente coletado na rede de banco de sangue do SUS. E no Brasil, a nossa Constituição proíbe a comercialização do sangue e de todos os tecidos e órgãos. Então, não é possível uma empresa privada produzir hemoderivados no Brasil, porque sangue no Brasil não é mercadoria, sangue não pode gerar lucro. Por isso foi criada a Hemobras e por isso que a dispensa de licitação é extremamente coerente e necessária para o SUS.
27: Cultura. Comissão aprova projeto que limita a autoria de obras com uso de inteligência artificial. A repórter Sofia Peçanha tem os detalhes.
21: A Comissão de Ciência, Tecnologia e Inovação aprovou o projeto que estabelece que apenas pessoas físicas podem ser reconhecidas como autoras de obras literárias, artísticas ou científicas. A proposta, apresentada pelo deputado Jonas Donizete, do PSB de São Paulo, altera a Lei de Direitos Autorais. Na prática, o texto reforça que, mesmo quando há uso de ferramentas de inteligência artificial no processo de criação, a autoria só poderá ser atribuída a um indivíduo humano, independentemente do nível de autonomia da tecnologia utilizada. O relator da proposta na comissão, o deputado Davi Soares, do Podemos de São Paulo, destacou que o uso de inteligência artificial deve ser equiparado a outras ferramentas usadas no processo criativo, como, por exemplo, pincéis e tintas utilizados por um artista plástico.
22: O uso das ferramentas de IA não pode ser considerado de forma diferente do emprego de qualquer outra ferramenta utilizada para a criação de obras, sejam elas físicas, analógicas ou digitais.
21: Segundo o projeto, a inteligência artificial pode ser usada como instrumento, mas não pode ser considerada autora de uma obra. Por exemplo, um escritor que utiliza um programa de IA para ajudar na elaboração de um texto continua sendo autor. Já conteúdos gerados automaticamente sem participação criativa humana relevante não terão autoria reconhecida. Na justificativa da proposta, o autor esclarece que a criação intelectual é um ato profundamente humano, que reflete a individualidade, a personalidade e a criatividade do autor. Atributos que sistemas de IA, por mais avançados que sejam, não possuem. O relator, o deputado Davi Soares, ressaltou que a medida pretende proteger os criadores e evitar impactos no mercado cultural, como a produção em massa de conteúdos automatizados e a concentração no setor devido ao rápido avanço tecnológico.
3: Entretanto, a velocidade da evolução desses sistemas, a massificação do uso, exige uma resposta legislativa mais rápida, sob pena de estar sendo criada uma insegurança no ambiente de trabalho de artistas para os negócios de editores.
21: Agora, o projeto que assegura a humanos os direitos autorais de obras produzidas com o uso de inteligência artificial segue para análise na Comissão de Cultura. Da Rádio Câmara de Brasília, Sofia Peçanha.
9: Justiça.
7: Paulo Soares, do Podemos de São Paulo, apresentou o projeto de lei que cria o crime de corrupção sistêmica na legislação brasileira. O texto prevê punições para agentes públicos envolvidos em esquemas ilegais de desvio de recursos do contribuinte.
10: É fundamental que a gente possa penalizar, criminalizar o que eu chamo de corrupção sistêmica, ou seja, incluir no Código Penal um dispositivo que possa colocar na cadeia para valer desde o político, aquele com o mandato, até o seu assessor que tenha participado de alguma maneira dos esquemas de corrupção. Ou seja, é o interlocutor que foi chamar um prefeito, um vereador, uma empresa terceirizada para fazer parte da esquema. Todos os agentes envolvidos nos esquemas de corrupção precisam ser penalizados e com cadeia. Inclusive, prevê penas pesadas, mais de 20 anos de prisão, no caso, por exemplo, de políticos com mandato.
27: Paulo Soares explica que o projeto amplia a responsabilização de todos os envolvidos em esquemas de corrupção e prevê penas mais rigorosas para esses crimes. Ele afirma que a proposta fortalece o combate à corrupção e aumenta a transparência na administração pública.
9: Segurança Pública.
7: A Câmara aprovou a oferta de canais de atendimento permanentes para mulheres vítimas de violência. A repórter Paula Bittar acompanhou a votação.
12: A Comissão de Constituição e Justiça da Câmara aprovou um projeto que determina a oferta permanente e gratuita de canais telefônicos e virtuais de atendimento para mulheres em situação de violência doméstica e familiar. O texto aprovado prevê que esses canais funcionem 24 horas por dia, todos os dias da semana, com profissionais capacitados para receber notícias de infrações penais, orientar as vítimas e encaminhá-las à rede de apoio. A proposta também estabelece que deverão ser elaborados relatórios mensais a partir dos dados coletados para subsidiar políticas públicas. A relatora do projeto na comissão, deputada Lídice da Mata, do PSB da Bahia, comentou a importância de reforçar a legislação de combate à violência contra mulheres.
13: Muitas vezes o primeiro pedido de ajuda acontece por telefone ou pela internet. Garantir que esses canais funcionem 24 horas por dia, todos os dias, de forma ininterrupta, faz com que a garantia, a proteção à mulher, ela possa ser efetiva. Que esses profissionais que funcionam nesses serviços sejam profissionais capacitados, significa ampliar o acesso à proteção e salvar vidas. Fortalecer a Lei Maria da Penha é reafirmar que o Estado não pode tolerar nenhuma forma de violência contra a mulher.
12: A proposta que determina a oferta permanente e gratuita de canais telefônicos e virtuais de atendimento para mulheres em situação de violência doméstica e familiar já pode seguir para o Senado, a menos que haja recurso para análise pelo plenário da Câmara. Da Rádio Câmara de Brasília, Paula Bittar.
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0: 23:19.
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0: obrigado. Samuel.
1: Samuel.
0: Rosa. Valeu.

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0: 3 horas e 18 minutos.
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1: 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Existe uma cobrança silenciosa que muita gente carrega. A sensação de que deveria ter a vida inteira resolvida num passe de mágica. Saber exatamente onde está indo, ter todas as respostas para tudo, nunca errar, nunca mudar de ideia, nunca falhar, nunca sofrer. Mas a vida não funciona assim. Há decisões que só ficam claras depois que são divididas. Há caminhos que precisam ser experimentados para sabermos que não eram para nós. Existem respostas que simplesmente precisam de tempo. Você não precisa resolver o resto da sua vida hoje. Precisa apenas cuidar do que está diante de você. Talvez seja uma conversa que precisa acontecer entre você e você mesmo, na frente do espelho. No momento de oração, no momento de agradecimento, no momento de silêncio. Pouca gente sabe, mas o silêncio tem um poder imenso de abrir a nossa mente. Talvez seja uma escolha que vem sendo adiada. Talvez seja apenas a necessidade de descansar sem sentir qualquer tipo de culpa, apenas livrar a cabeça e a mente de tudo aquilo que nos cerca. Nem todo avanço parece movimento. Às vezes, avançar é parar de insistir em algo que já não faz mais sentido na sua vida. É como aquela velha frase: dar murro em ponta de faca. Às vezes é preciso mudar de direção. É admitir que estava errado, que está falhando. É reconhecer que determinado sonho deixou de combinar com a pessoa que você se tornou. Isso também é crescimento. A vida não é uma linha reta. É feita de ajustes, de descobertas, de encontros, de despedidas, de recomeços. E não existe vergonha alguma em mudar o caminho quando você percebe que está indo para lugar nenhum. O importante não é ter todas as respostas, é continuar fazendo as perguntas honestas a si mesmo. Talvez você ainda não saiba exatamente onde quer chegar, mas tudo bem. Comece descobrindo onde não quer mais estar. Às vezes, isso já é o suficiente para encontrar uma nova direção para a sua vida. Obrigado pela companhia. Grande abraço e até amanhã com mais uma
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1: 5:18.
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0: Olá, amigo e amiga do campo. A partir de agora, os destaques agropecuários direto do Boletim Agrícola. O mercado físico nacional do café arábica abriu o dia de hoje operando com forte sustentação de preços e excelente movimentação nas bolsas de mercadorias. A saca de 60 quilos do tipo 6, bebida dura para melhor, está cotada na média de R$ 2.082. A firmeza reflete a consolidação dos estoques globais restritos e o avanço constante dos trabalhos de colheita no campo sob tempo seco. Kleber Ramos, direto do Boletim Agrícola.
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0: Olá, já estamos de volta com mais destaques agropecuários. O mercado de citros registra um dia de intensa pressão compradora por parte das indústrias de suco e preços bastante firmes nas praças produtoras. A caixa de 40 quilos da laranja-pera, posta na fábrica de esmagamento, atinge a marca de R$ 101,20. A oferta limitada de frutas de padrão superior mantém os estoques globais em patamares ajustados. Daqui a pouco tem mais informações do agronegócio.
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1: 5:49.
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0: Gente, hoje é quarta-feira, dia 19 de agosto de 2026. Eu sou a Suzy Luz e tô chegando com as previsões astrais para esse dia 19 de agosto. Vida longa para quem dá mais um giro em torno do sol. Quem nasce dia 19 de agosto é do signo de Leão, com a personalidade do signo de Virgem. São pessoas que equilibram brilho, costumam ter muita sorte para ganhar dinheiro em loterias e em jogos. Tem determinação e poder de realização. Tudo de bom para você, Leonino, Leonina, que faz aniversário hoje, 19 de agosto. Áries, Touro e Gêmeos. Oi, Áries, nascidos de 21 de março a 20 de abril. Áries, a lua garante hoje um pique no trabalho, mas cuidado para você não se envolver em fofocas ou discussões. Seu coração vai pedir segurança. Cor para hoje, dourado. Números da sorte, 12, 03 e 57. Touro, nascidos de 21 de abril a 20 de maio. Touro, procure deixar de lado as preocupações e os assuntos polêmicos. Cuide da sua saúde e controle o estresse. O clima pode esquentar na paquera e no amor. Cor para hoje, prata. Números da sorte, 85, 76 e 22. Gêmeos, nascidos de 21 de maio a 20 de junho. Gêmeos, estimule a troca de ideias. Marte deixa você muito firme e convincente nas palavras. Sinal verde para assumir compromisso ou falar em casamento. Cor para hoje, preto. Números da sorte, 77, 14 e 05. Eu já volto e falo com Câncer, Leão e Virgem.
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1: Produzir soja no Cerrado Brasileiro é trabalhar diariamente com uma das regiões mais importantes e, ao mesmo tempo, mais desafiadoras da agricultura nacional. Entre os sementeiros que acompanham bem de perto e entendem esse cenário está o Gilvan Matos, diretor comercial da Dois Marcos Sementes em Cristalina, Goiás.
2: E o Cerrado, como é uma região muito grande, a gente tem uma diversidade de ambientes que tem umas particularidades. Então, nós temos essa nossa região aqui, que é uma região muito boa para se produzir semente, porque a gente tem altitude e tem noites frias, né? Um clima bem agradável. E nós temos regiões que também têm altitude, mas tem um clima muito quente, altas temperaturas. E a gente tem outras regiões do Cerrado que também se produz semente, que é a região baixa, que tem altitude mais baixa e que também tem bastante calor, então exige um cuidado especial, sim.
1: É por isso que por trás de cada cultivar que chega ao campo, existe um trabalho constante de adaptação, pesquisa e inovação para atender às diferentes características da região. Murilo Oliveira, que é representante de licenciamento da Soitec, acrescenta outros desafios da região, além do clima, e como essas particularidades vão aparecer no desenvolvimento de soluções.
3: Todo desafio que a gente tem aqui influencia na cadeia de produção de semente. Em alguns locais do Cerrado, a gente sofre, por exemplo, com restrição hídrica. Isso também influencia muito na hora de escolher uma cultivar, de desenvolver uma cultivar, de trazer ela para o mercado. A gente também tem a presença de muitas doenças, questão dos nematóides, né, que cada vez mais tem sido um desafio. A gente tem que pensar sempre também em adaptação regional, né, dos produtos, da interação genética com o ambiente. Eu acredito que todos esses fatores eles contribuem e fazem parte do desenvolvimento genético de cultivares hoje que a gente considera pro Cerrado, né?
1: Para que essa inovação chegue efetivamente ao produtor, a parceria com os multiplicadores tem papel estratégico. São eles que ampliam a presença das tecnologias no campo e ajudam a traduzir as necessidades de cada região para a cadeia de desenvolvimento de sementes.
3: O nosso grande cliente, o nosso grande foco é, sem dúvida, o licenciado, né? E ele faz a extensão disso para o produtor final, então é uma cadeia bastante complexa, mas o mais importante, sem dúvida, é a tração, por exemplo, que o licenciado consegue dar aos produtos. Nós da Soitec temos a grande satisfação assim, de ter uma rede muito coerente com o que a gente busca, muito em linha com isso que a gente traz.
1: Como alguém em uma posição que conhece bem o produtor, como disse o Murilo, o Gilvan Matos acrescenta uma observação sobre a expectativa de quem produz no Cerrado para o futuro.
2: A gente vai olhar cada vez mais para tecnologias. Eu acho que as biotecnologias que estão para vir, que vão ser lançadas aí, vai ser aquilo que o mercado de semente busca, mais tolerância a doenças, mais tolerância às lagartas, às pragas e o manejo de erva daninha. Então o mercado vai olhar muito para as biotecnologias, com certeza.
1: Para que este futuro esperado se concretize, o presente já oferece mostras para acreditar nisso, incluindo o tratamento de semente embarcado na própria semente como um exemplo de manejo integrado.
2: A genética avançou, né, significativamente nessas últimas décadas. Por meio de programa de melhoramento, né, selecionam materiais mais adaptados e condições específicas do Cerrado, né? Hoje existe cultivares com maior tolerância ao déficit hídrico e maior estabilidade produtiva em diferentes ambientes. As biotecnologias também ajudaram bastante, né? Permitiu que a gente te entregasse uma produtividade e segurança, mesmo em condições climáticas mais adversas.
1: A combinação entre inovação e produtividade e seus efeitos na segurança e estabilidade é justamente o que espera quem batalha no segmento da soja no Cerrado. Edição de áudio, Thiago Pedruzzi. Produção, roteiro e locução, Bruno Moreira. 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

0: Câncer, Leão e Virgem, Câncer, nascidos de 21 de junho a 21 de julho, Câncer, hoje, se você tem parcerias com os parentes, o céu recomenda jogo de cintura para você conciliar seus interesses com os dos outros. Ótimo astral pro amor, cor para hoje verde, números da sorte 78, 06 e 15. Leão, nascidos de 22 de julho a 22 de agosto, Leão, imprevistos podem mexer com as suas emoções. No trabalho, mostre que você é flexível e sabe se adaptar. Puxe papo, a cor para hoje é o cinza, números da sorte 73, 47 e 28. Virgem, nascidos de 23 de agosto a 22 de setembro, Virgem, hoje você deve dar continuidade às mudanças. Cuidado com as finanças, viu? Você pode se entusiasmar em um novo romance. Cor para você, marrom. Números da sorte 71, 35 e 76. Eu já volto e falo com Libra, Escorpião e Sagitário e mais um bloco de previsões.
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2: 6:16.
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0: O cooperativismo de crédito brasileiro ultrapassou a marca de 1 trilhão 150 bilhões de reais em ativos em 2025, pela primeira vez na história. O resultado representa um crescimento de 17% em relação ao ano anterior. Os dados fazem parte do Anuário do Cooperativismo Brasileiro 2026, divulgado no fim de julho. O ramo reúne atualmente quase 23 milhões de cooperados, com presença física em 59% dos municípios. No lançamento do anuário COP, a presidente executiva do sistema OCB, Tânia Zanella, destacou as metas e os resultados.
1: Nós temos um grande projeto, uma grande meta de chegar a 1 trilhão de prosperidade nos próximos 2 anos. Então nós temos como movimento financeiro nas cooperativas. Nas cooperativas nós não falamos em faturamento, nós falamos em ingressos, que quer dizer o movimento financeiro. Nós chegamos aí aos nossos 848 bilhões que são gerados aí pelas nossas cooperativas. E olha só o crescimento, né? Quando a gente vê aí muita retração na economia, as cooperativas também acima da média, um crescimento de mais de 12% aí comparado a 2024.
0: Atualmente, o cooperativismo de crédito gera quase 135 mil empregos diretos. O número cresceu mais de 10% em comparação com 2024. O impacto do sistema cooperativo de crédito também abrange o cooperativismo em geral. O setor financeiro contribui para investimentos, capital de giro e projetos desenvolvidos por cooperativas agropecuárias, de transporte, saúde, infraestrutura e outras áreas. O coordenador do ramo crédito do sistema OCB, Thiago Borba, avalia.
2: Encerramos o ano de 2025 com 682 cooperativas de crédito, com mais de 10.500 postos de atendimento presentes em todos os estados e regiões do país. Em relação aos indicadores financeiros, as cooperativas de crédito são responsáveis por uma carteira de crédito superior a 516 bilhões de reais e administram ativos na ordem de 1 trilhão 158 bilhões.
0: Em 1.072 cidades, as cooperativas de crédito são a única instituição financeira em funcionamento, o que amplia oportunidades de desenvolvimento por meio do acesso ao crédito e aos serviços financeiros. As cooperativas de crédito funcionam com base na participação dos cooperados, na gestão democrática e no compromisso com o desenvolvimento das comunidades. Assim como todo o sistema cooperativista, os integrantes são ao mesmo tempo clientes e donos da instituição, e os resultados permanecem no próprio sistema. Agência Rádio Web, produção e reportagem, Eduardo Kowaleski.
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0: O agro pede passagem mais uma vez aqui na sua rádio. O mercado nacional do feijão carioca apresenta uma terça-feira de preços sustentados e ritmo constante de negócios no atacado brasileiro. A saca de 60 quilos do grão padrão nota 9 está cotada na média de R$ 280,50. A disponibilidade restrita de lotes com coloração clara força as empresas empacotadoras a aceitarem os valores firmes pedidos pelos produtores. Já já tem mais informações do agro.
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3: No último domingo, a nadadora norte-americana Kate Douglas quebrou o recorde mundial dos 50 metros livre duas vezes num único dia. Nas eliminatórias da manhã, ela marcou 23 segundos e 49. E na final do Pan Pacíficos de Natação, marcou 23:19. Kate, que é 5 vezes medalhista olímpica, também ajudou a seleção norte-americana a estabelecer um recorde mundial no revezamento 4 por 100 medley misto.

Mais um bloco de previsões astrais por aqui, Libra, Escorpião e Sagitário. Agora eu falo com você, Libra, nascidos de 23 de setembro a 22 de outubro. Ótimo dia para você mudar de casa, se reconciliar com alguém da família. No trabalho, use a sua experiência para brilhar. A intimidade esquenta, cor para hoje bordô, números da sorte 63, 54 e 27. Escorpião, nascidos de 23 de outubro a 21 de novembro. Escorpião, ótimo dia para fazer cursos e se aproximar de colegas experientes. Bom dia também para viajar, se divertir, no romance, valorize os desejos. A cor para hoje é o amarelo, números da sorte 10, 19 e 01. Sagitário, nascidos de 22 de novembro a 21 de dezembro. Sagitário, o céu está favorável para você viajar, fazer passeios. Você pode se alegrar e fazer contatos com gente que mora longe. Boa sintonia no amor. A cor para hoje é o amarelo, números da sorte 92, 83 e 38. Eu já volto e falo com Capricórnio, Aquário e Peixes.

0: As mudanças climáticas têm ampliado os desafios para povos indígenas e comunidades tradicionais, especialmente em territórios da Amazônia Legal e do Cerrado, que também enfrentam pressões sobre a proteção ambiental e os direitos territoriais. Nesse contexto, o Fundo Brasil de Direitos Humanos lançou o edital Raízes, fortalecendo direitos, autonomia e sustentabilidade na Amazônia e no Cerrado, com até R$ 2,5 milhões para apoiar pelo menos 43 iniciativas. A assessora de projetos do Raízes, Tainá Mamed, explica a proposta do edital em suas duas frentes.
1: Para o Fundo Brasil, enfrentar a crise climática é enfrentar as desigualdades e as violações de direitos humanos que vêm ocorrendo, né, no dia a dia. E justamente o Raízes vai fazer o quê? Fortalecer as organizações e os grupos para construir e implementar as suas próprias respostas. O da Amazônia Legal, a gente vai trabalhar dinâmicas de monitoramento territorial, de proteção territorial, de dinâmicas de governança. Enquanto o Cerrado, a gente vai trabalhar com socioeconomia e alternativas produtivas. Ambas são complementares, ou seja, são medidas que vão auxiliar nesse processo de enfrentamento às mudanças climáticas e fortalecimento dos territórios.
0: Podem participar grupos, coletivos e organizações de povos indígenas, quilombolas e comunidades tradicionais que atuem na defesa dos direitos territoriais e da justiça socioambiental e climática, incluindo grupos sem CNPJ. A assessora de projetos do Raízes também fala sobre o significado da iniciativa.
1: É reconhecer que povos e comunidades tradicionais estão na linha de frente da proteção do território, para a proteção do meio ambiente, do clima como um todo. Então, é reconhecer que essas comunidades, apesar de não contribuir para a situação como está e os processos climáticos hoje em dia, e inclusive ambientais, elas estão contribuindo para a mitigação desses impactos.
0: As inscrições podem ser feitas até às 18 horas de sexta-feira, dia 21 de agosto, pelo portal de projetos no site fundobrasil.org.br. No site também estão disponíveis o edital completo e mais orientações. Agência Rádio Web. Produção e reportagem, Bruno Moreira.
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0: Olá, já voltamos a falar de agronegócio. A avicultura de corte nacional registra excelente liquidez e escoamento regular nos principais canais de distribuição do país nesta manhã. O quilo do frango resfriado no atacado paulista está sendo comercializado na média de R$ 8,00. A proteína avícola mantém altíssima competitividade nas gôndolas dos supermercados frente aos cortes tradicionais de carne vermelha. Essas são as últimas informações do agro. O Boletim Agrícola volta amanhã em 4 edições.
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Último bloco de previsões astrais nessa quarta-feira. Eu sou a Suzy Luiz e é muito bom estar aqui na programação te contando o que os astros revelam, tá? Capricórnio, Aquário e Peixes. Vamos lá, Capricórnio, nascidos de 22 de dezembro a 20 de janeiro, Capricórnio, a lua incentiva você a lutar pelos seus objetivos. Você pode ter conversas importantes em família. Vai querer conhecer bem o crush antes de investir. Cor para hoje, violeta, números da sorte 03, 39 e 25. Aquário, nascidos de 21 de janeiro a 19 de fevereiro, Aquário, você não vai medir esforços para trabalhar e se destacar. Pode buscar apoio da família para um projeto. Na união, as diferenças vão aparecer e você vai saber como contorná-las. Cor para hoje azul, números da sorte 76, 94 e 22. E para fechar as previsões, peixes, nascidos de 19 de fevereiro a 20 de março, peixes, você pode colocar em prática um projeto guardado. Evite impor a sua opinião. Papos descontraídos ajudam na paquera e no amor. A cor para você é o azul, números da sorte 58, 65 e 50. Amanhã tem mais previsões. Boa quarta-feira, até lá!

0: Criminosos estão usando a inteligência artificial para criar falsos médicos. O alerta é do CREMERS, o Conselho Regional de Medicina do Rio Grande do Sul. O presidente do CREMERS, Dr. Regis Angnes, afirma que essa nova artimanha coloca a saúde das pessoas em risco. Os conteúdos podem reproduzir características de uma pessoa real, como aparência e voz.
1: Eu mesmo procurei para ver. Pela inteligência artificial, tem a voz da pessoa, pegam médicos bem conhecidos e vão colocando na internet como se estivessem vendendo produtos médicos, remédios, tratamentos muito milagrosos, remédios que curam diabetes, por exemplo. E as pessoas, às vezes, deixam de fazer os seus tratamentos para hipertensão, para o diabetes, para um tratamento até oncológico e passam a fazer um pseudo-tratamento. E uma coisa que me chamou a atenção, aquela coisa que coloca assim, só hoje, o valor X.
0: Alguns detalhes podem ajudar a identificar conteúdos produzidos ou manipulados por inteligência artificial. Movimentos pouco naturais dos personagens, falhas na sincronia entre a fala e os movimentos da boca, mudanças em objetos e vozes com ritmo e entonação pouco naturais são alguns dos sinais de alerta. O presidente do CREMERS reforça que diagnóstico e tratamento devem ser realizados por médico após avaliação individual do paciente.
1: Com meus pacientes. Você leu no chat GPT, disse as coisas. Anota, vem aqui, eu vou te esclarecer, vamos tirar as dúvidas. Mas não faça nada só pela internet. Procure seu médico, converse. Antes de sair tomando um medicamento ou fazendo um tratamento, o exercício legal da medicina está pungente. Hoje todo mundo coloca um jalequinho branco e se aproxima no Instagram e diz: olha, estou fazendo tratamento dos vasinhos das pernas. É 10 vezes menos que o médico cobra. Procedimento médico é para ser feito por médico e principalmente por um médico que tenha especialidade naquela área.
0: A consulta de médicos ativos pode ser feita no site cremers.org.br. É possível pesquisar o profissional pelo nome ou pelo número do CRM. O site também permite fazer denúncias. Agência Rádio Web. Produção e reportagem, Valquíria Rios.

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0: Terça-feira, 18 de agosto de 2026, esse é o Giro de Notícias. Eu sou Breno Zonta e você acompanha os destaques do momento. O ministro do Tribunal Superior Eleitoral, André Mendonça, determinou que a equipe do presidente Lula retire do ar trechos em que o petista pede votos para a eleição presidencial em um evento que aconteceu no início de agosto na Bahia. A Justiça Eleitoral só permite que candidatos peçam votos dentro do período eleitoral, que começou no último domingo. O Brasil vai doar até 10 toneladas de arroz para a Colômbia, com uma ajuda humanitária para o país vizinho que 8 dias atrás foi atingido por um terremoto de magnitude 7,4 na escala Richter. Os grãos fazem parte do programa de aquisição de alimentos e a autorização foi publicada no Diário Oficial da União nesta terça. O Supremo Tribunal Federal decidiu que municípios não podem mais fixar alíquotas do IPTU apenas com base na área do imóvel. A Corte entendeu por unanimidade que a Constituição autoriza a progressividade do imposto predial e territorial urbano conforme o valor da propriedade e a adoção de alíquotas diferentes segundo a localização e o uso do imóvel. A OpenAI, empresa responsável pela popular ferramenta de inteligência artificial ChatGPT, anunciou o lançamento de uma modalidade apenas para adolescentes. Segundo a empresa, usuários que declarem ter de 13 a 17 anos ou que forem identificados como menores de idade terão limites para conteúdos considerados inadequados para sua faixa etária. Duas pessoas morreram nesta terça após uma passarela desabar em São Paulo, na rodovia Fernão Dias, na altura da cidade de Vargem. As informações são da concessionária Motiva Minas SP, que acrescentou que uma terceira vítima está ferida em avaliação. De acordo com a empresa, a passarela caiu após ter sido atingida por um caminhão e atingiu um carro de passeio. O Giro de Notícias é uma produção da agência Rádio Web. Texto e apresentação, Breno Zonta. Edição, Mário Melo.
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0: Os pedidos de movimentação do FGTS relacionados ao fim ou à suspensão do contrato de trabalho devem ser julgados pela Justiça do Trabalho. Isto foi definido pelo Tribunal Superior do Trabalho, TST, no começo deste mês. Já as demais hipóteses previstas na lei do FGTS são de competência da Justiça Comum, nos âmbitos estadual ou federal, a depender do caso. Esta decisão cria uma nova jurisprudência no TST, o que significa que isto valerá para os julgamentos deste tema na Justiça do Trabalho em todo o Brasil. Ela também busca harmonizar o entendimento com os demais tribunais superiores sobre a natureza jurídica das demandas envolvendo a movimentação do FGTS. Durante o julgamento, a ministra do TST, Kátia Magalhães Arruda, explicou a decisão.
1: Competiria à Justiça do Trabalho apreciar esses pedidos de movimentação do FGTS, porque neles a liberação dos valores dependeria da definição de questão diretamente trabalhista, notadamente a modalidade de extinção ou suspensão do contrato. Enquanto que nas demais hipóteses, embora extremamente relevante o debate e a discussão trazida, o direito ao saque dependeria do exame de outras situações jurídicas diversas, inclusive sucessórias, questões sucessórias, médicas, financeiras, imobiliárias, administrativas, assistenciais, enfim, situações que, embora tenham o FGTS, é o ponto inicial, mas não há uma conexão imediata com a definição de uma controvérsia trabalhista.
0: Para evitar prejuízos com a mudança de entendimento, o tribunal preservou na Justiça do Trabalho os processos que já tinham sentença de mérito. Ainda conforme foi definido no julgamento, o trabalhador deve procurar a Justiça do Trabalho em casos de pedidos de saque relacionados ao fim ou à suspensão do contrato de trabalho. Isto em situações de despedida sem justa causa, rescisão indireta ou por comum acordo e extinção da empresa. Na prática, o trabalhador deverá primeiro identificar o motivo pelo qual pretende movimentar o FGTS. Se o pedido estiver relacionado ao encerramento ou à suspensão do contrato de trabalho, a ação será de competência da Justiça do Trabalho. Se o saque decorrer de uma situação independente do vínculo trabalhista, como doença grave, aposentadoria ou calamidade pública, a demanda deverá ser apresentada à Justiça Comum. Agência Rádio Web, produção e reportagem, Diego Brião.
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3: Já estamos de volta. 105.9 Estúdio FM e o Na Hora do Café.

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1: 7h55. 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
3: Como seria se você pudesse fazer escolhas, sabendo que pode bancar cada uma delas? Escolhas como reduzir a jornada de trabalho, investir em um negócio próprio, morar em outra cidade ou país. Imagine ter independência financeira para realizar os seus sonhos e projetos sem depender apenas do salário. Alcançar esse objetivo é possível com organização, planejamento e disciplina. Quem traz algumas dicas para começar essa jornada é o Carlos Sidra, especialista em conteúdo digital da Febraban.
4: Posso dizer, por experiência própria, é quanto mais cedo a gente começa, menor é o esforço para conquistar nossa independência financeira. Eu digo isso porque não me preparei e passei por alguns perrengues quando eu saí de casa. E eu acho que o que eu aprendi, e foi a duras penas, foi que temos que controlar tudo que entra e que sai de dinheiro, e planejar tudo que a gente quer. E te falar, também o que é difícil é saber o que a gente realmente quer para poder saber o que a gente vai priorizar. O passo seguinte é criar o hábito de investir. Esse hábito é construído com constância, tá? Eu sempre coloco um valor por mês em investimento. Quando eu estava no início da vida independente, chegava a colocar muito pouco, mas muito pouco mesmo, tá? Às vezes era até 10 reais. Depois, à medida que o salário foi aumentando, quando entrava um dinheiro extra, como 13º, salário, bônus, eu fui aos poucos aumentando o valor aplicado.
3: Pequenos hábitos podem gerar bons resultados no futuro e uma relação saudável com o dinheiro. Outra sugestão é criar uma reserva de emergência. Segundo o especialista, existem aplicações financeiras acessíveis, sendo possível alcançar objetivos financeiros com mais segurança e tranquilidade.
4: É muito importante também escolher o tipo de investimento mais adequado ao seu perfil e aos seus objetivos. A renda fixa, por exemplo, é indicada para criar uma reserva de emergência ou para metas específicas, como fazer uma faculdade ou dar entrada no automóvel. E lembra que eu te falei de guardar sempre? Eu consegui dar entrada no meu imóvel depois de 15 anos juntando, tá? Mas o que importa é que eu cheguei lá. Então foca na meta e lembre dela toda vez que você se sentir tentado a fazer um gasto que não estava planejado. Esse é um dos segredos para quem deseja ter independência financeira no futuro.
3: E vale a pena investir no seu conhecimento financeiro também. Quanto mais você aprende sobre planejamento, investimentos e uso consciente do crédito, mais segurança terá para tomar boas decisões. Os conteúdos do Meu Bolso em Dia podem ajudar você nisso. Lembre-se, a independência financeira não acontece da noite para o dia. Ela é construída com escolhas consistentes ao longo do tempo. Quanto antes você começar, melhor. O futuro começa agora. Locução e produção, Karina Chagas. Edição de áudio, Thiago Pedruzzi. E até o próximo episódio.
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1: No ar, a segunda hora do Na Hora do Café aqui na Estúdio FM. Você que ainda não segue a Estúdio FM no Instagram, @radio.estudiofm. Você que ainda não curtiu a página da Estúdio, @estudiofm105.9 no Facebook. Música boa, informação para você ficar por dentro de todo, é aqui na nossa programação, também nas nossas redes sociais. É às 9, tem Na Hora do Café. Bom dia!
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2: 8:17.
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4: Olá, hoje é quarta-feira e você confere a previsão do tempo para a região sul. A chuva continua em boa parte da região com risco de temporais, especialmente no Rio Grande do Sul. Santa Catarina e Paraná também podem registrar pancadas de chuva ao longo do dia.
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1: A gente se amarra no coração errado. É um problema sério. 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
2: O acesso ao crédito nunca foi tão simples. Com poucos cliques, jovens conseguem contratar cartões, empréstimos, financiamentos diretamente do celular. Ao mesmo tempo, o endividamento das famílias brasileiras atingiu mais de 80% em junho deste ano, o maior percentual da série histórica, de acordo com a Confederação Nacional do Comércio de Bens, Serviços e Turismo. Para Silvana Pugedo, especialista em gestão administrativa financeira e diretora de relações institucionais do CRAMG, Conselho Regional de Administração de Minas Gerais, os jovens estão mais expostos ao risco de endividamento devido à falta de planejamento financeiro.
3: O principal motivo para o endividamento recorde dos jovens hoje é a facilidade. Com poucos cliques no celular, você contrata o crédito. As barreiras burocráticas e a reflexão foram eliminadas. A exposição constante nas redes sociais e os estímulos digitais aceleram o desejo de consumo. Daí, a necessidade de manter um estilo de vida incompatível com a renda real. Boa parte dos jovens ingressa no mercado de trabalho sem o preparo adequado sobre autonomia financeira.
2: Mais do que consumir, a nova geração enfrenta o desafio de tomar decisões capazes de garantir estabilidade financeira no longo prazo, com o uso consciente do crédito. Silvana Pugedo ressalta estratégias que podem ajudar os jovens a usar o crédito como aliado e não como uma extensão da renda.
3: Antes de contratar crédito, pergunte: eu conseguiria pagar essa parcela mesmo se minha renda diminuísse? Além das despesas fixas, reserve espaço para imprevistos e para construir uma reserva financeira. A reserva funciona como primeira linha de defesa. Sem ela, uma emergência pode levar o jovem a recorrer ao cartão ou a empréstimos caros. Prefira pagar a fatura integralmente. O crédito rotativo costuma ter juros muito elevados e pode transformar uma compra pequena em uma dívida grande. Cada compra parcelada representa um compromisso com a renda dos próximos meses.
2: Em um cenário marcado pela popularização do crédito digital e das compras parceladas, a educação financeira se tornou tão importante quanto o fácil acesso aos produtos bancários. Agência Rádio Web, produção e reportagem, Priscila Mendes.

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1: Segundo a imprensa esportiva espanhola, o Manchester City está procurando um substituto para Rodri, que possivelmente vai para o Barça. Estão na mira dos ingleses o argentino Enzo Fernandes, que joga no Chelsea, e Abuya Boadi, que joga no francês Lille. Boadi, que foi destaque na seleção de Marrocos na última Copa, estaria avaliado em cerca de 85 milhões de libras.

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0: Olá, tudo bem? Eu sou a Tati Invade e está chegando o nosso Mundo Pet. Dicas sobre gatos e enriquecimento ambiental. Prateleiras, nichos e brinquedos tornam o ambiente mais interessante para os gatos. Esses recursos estimulam a atividade física e ajudam a reduzir o estresse. O enriquecimento ambiental é especialmente importante para felinos que vivem exclusivamente dentro de casa. Este foi o nosso Mundo Pet. Mundo Pet.
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0: rapaziada. Deus abençoe. Tamo junto.
1: É nóis.
0: Valeu.
2: É isso, bebê.
1: Moleque.
3: Eternizamos.
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3: Faleceu no último domingo, tragicamente, aos 36 anos, a atriz Hayden Panettiere, que interpretou Kirby em Pânico e Claire em Heroes. Segundo uma representante da atriz, é com profunda tristeza que compartilhamos a trágica partida da nossa amada Hayden. Ela era uma luz incrível e uma força da natureza que trouxe amor e alegria imensuráveis a todos que a conheceram e aos milhões que a assistiram nas telas. Detalhes da morte ainda não foram revelados.
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7: Muito bem, gente. Bom dia para você ligado conosco na manhã desta quarta-feira, 19 de agosto de 2026. Nosso muito bom dia para você que vai junto com a gente. 22 graus e 5 décimos é a temperatura, tempo nublado aqui na nossa região. Daqui a pouquinho já atualizo você com a previsão do tempo. Gente, mais uma ponte na região dos vales com problemas estruturais. Isso mesmo. Agora a ponte sobre o rio Taquari. Restrição para veículos acima de 24 toneladas em Roca Salles. Conforme informações repassadas pelo Departamento Autônomo de Estradas e Rodagem, o DAER, a restrição de tráfego para veículos com peso acima de 24 toneladas na ponte sobre o rio Taquari, em Roca Salles, está relacionada a um serviço de manutenção previsto para ser executado nas próximas semanas. A medida é preventiva e busca garantir a segurança durante o período que antecede e acompanha a realização dos trabalhos na estrutura. Após a conclusão dos serviços, a situação da ponte deverá passar por uma nova avaliação para a definição das condições de tráfego. A Rádio Encantado, né, seguiu acompanhando aí o assunto, né, e então vai atualizando sobre novos acontecimentos. Gente, essa ponte aqui agora é o único caminho, né, que as pessoas têm para cruzar aí a 129, que hoje está bloqueada, né, na altura de Mussum, também por problema estrutural aí na ponte entre Mussum e Encantado. Então, a rota seria o quê? Entra, passa por essa ponte sobre o rio Taquari, passa por Roca Salles, passa aí por uma estrada do interior, sai em Mussum e volta, né, para a 129. Então, agora também, restrição de veículos acima de 24 toneladas. Música. Uma outra informação que domina as páginas dos jornais nesta manhã é um grave acidente entre uma carreta e um micro-ônibus deixou pelo menos 23 mortos no Paraná. A carreta com placas de Erechim aqui no Rio Grande do Sul. O motorista da carreta também está entre as vítimas fatais da colisão registrada em Ipiranga. Um acidente entre uma carreta e um micro-ônibus deixou pelo menos 23 pessoas que perderam a vida, né, na madrugada desta quarta.

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4: Bom dia, bom dia. Vamos juntos por aqui na programação da Estúdio FM, a rádio dos melhores ouvintes. 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Agora 10h22, bom dia, amanhã de quarta-feira, hoje 19 de agosto. Temperatura aí fora marcando 21 graus e 9 décimos na manhã. 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

0: Muito bom dia, cidade. Bom dia para você ligado com a gente aqui na Estúdio FM, a rádio dos melhores ouvintes. Manhã de quarta-feira, hoje, 19 de agosto de 2026. Recebendo agora aqui nos estúdios a Dani e a Elisa para falar sobre um evento que vai acontecer daqui a alguns dias, evento Elas por Elas. Bom dia, meninas, bem-vindas.
1: Bom dia.
0: Interessante esse evento que vocês estão promovendo, né? Voltado para o público feminino,
1: Exatamente.
0: Então conta pra gente aí.
1: Bom dia a todos que nos acompanham. É uma alegria estarmos aqui divulgando esse evento, que ele é focado para mulheres, voltado exatamente para esse público feminino. Muitas vezes nós mulheres não tiramos um tempo para cuidar de nós, para nossos pensamentos, ter um momento só para mulheres. E é exatamente isso que a gente organizou esse evento. Então, juntamente eu, que sou personal aqui na cidade de Nova Araçá, muitos me conhecem, e a Elisa, que ela é também a minha colega, companheira dessa jornada, desse evento que a gente está organizando. Então, esse evento, ele é de mulheres, que organizam para mulheres. Uhum. Esse evento tem essa proposta, uma tarde. Ele não é só um evento, e sim uma tarde com transformação, ressignificação, pensar sobre a vida, tirar um momento para si. Então, essa proposta do Elas por Elas é para mulheres.
0: Muito bem. Elisa.
2: Então, para quem não me conhece, muito bom dia. Eu sou Elisa Casagrande, eu sou quiropraxista, atuo também na cidade aqui de Nova Araçá, na Academia da Dani.
1: Isso mesmo.
2: E estou junto com ela nessa caminhada para promover esse evento, que já tem data, já está tudo organizado, preparado com muito carinho. Dia 26 de setembro, no SIC, em Nova Prata, teremos palestrantes incríveis. As duas palestrantes, então, temos a psicóloga Vivian Bargeston, que é de Nova Prata, e a apresentadora e jornalista Alice Bastos Neves. Então, o pessoal deve conhecer ela das salinhas na hora do almoço.
0: Exato.
2: Então, ela vai estar conosco nesse dia 26 de setembro, a partir das 14 horas, iniciaremos o nosso evento no SIC CDL em Nova Prata. E esperamos todas vocês para estar nesse evento incrível, que no final também teremos o sorteio de muitos brindes, vai ter muitos mimos, estamos preparando tudo com muito carinho, e também um coquetel para a gente celebrar todas unidas essa tarde, que vai ser transformadora, não é mesmo, Dani?
1: Com certeza, e essa proposta desse evento, ele é um acolhimento, é que vocês saiam de lá realmente tendo conteúdo que vai transformar a vida de cada mulher que está nesse dia. Então, tudo que nós estamos preparando é a segunda edição, para quem não sabe, é a segunda edição que a gente está fazendo, desse encontro dessa tarde com engrandecimento na vida de cada mulher. Então, são duas palestrantes que elas trazem um conteúdo que, de muita valia e de muito crescimento. Então, venham participar, que vai ser muito especial.
2: E os ingressos já estão disponíveis.
1: Exato.
2: Disponíveis, né? Uhum. A gente já está na finalização do primeiro lote. Então, mulherada que quer garantir ainda o valor do primeiro lote, corre, tem lá o link na bio do Instagram Elas por Elas NP. Também a gente fica postando nos nossos Instagrams, repostando, né, para ter maior alcance e para vocês ficarem por dentro dessas novidades, né, que a gente vai postando todos os dias. Inclusive, eu adianto, nós teremos sorteio de um ingresso na próxima semana. Então, vocês podem engajar lá, comentar, mandar para as amigas, para mãe e irmã, para que possam também compartilhar e estar conosco nesse dia 26 de setembro. Então, fica o convite, a gente fica bem agradecida também pelo espaço.
0: Claro.
2: Para a gente estar divulgando também na cidade de Nova Araçá, todas vocês estão convidadas.
0: E para quem tem alguma dúvida, quiser bater um papo direto com vocês aí, também possível,
2: sim,
0: né?
2: Sim, pode nos
0: Às vezes as pessoas se identificam um pouquinho mais conversando, né? Tem um pouco assim, não se dá muito bem com rede social,
2: com
0: às vezes, né? Para ir lá, reservar, fazer. Então, conversa com vocês pessoalmente ou liga também pode, né?
2: Pode sim. Então, até a gente pode deixar depois o nosso contato, né? É o 54999-47-7094, o meu número. Ou também o pessoal que tem o contato da Dani pode estar entrando em contato. E, inclusive, a gente está tendo, às vezes, o pessoal não está muito acostumado com a compra dos ingressos, né? Ali para fazer a inscrição, pode estar nos chamando que a gente auxilia, tá? Na compra dos ingressos. E para que vocês possam estar garantindo essa tarde conosco.
1: Exatamente. Então, não hesitem em estar presente conosco, até tirarem dúvidas, nos perguntarem, que nós estamos exatamente à disposição para que vocês vivam essa experiência transformadora na vida de cada mulher. E nós já estamos ansiosas e muito felizes em querer estar presente, ouvir o conteúdo, estar lá nesse dia. Então, aproveitem, garantam a vaga, o ingresso conosco nessa tarde especial.
2: E vale lembrar que a gente fica muito feliz também com os nossos apoiadores, né?
1: Exato.
2: Se não fosse eles, esse evento talvez não seria possível. Então, as agências Sicoob, né, de Nova Araçá, Nova Bassano e Nova Prata. Temos a farmácia Primescência de Paraí e também a FUV Vipal, né, de Nova Prata, que estão nos apoiando nesse momento tão importante para todas nós mulheres.
1: Exato.
0: Então, para relembrar a nossa audiência, dia e local que acontece este evento.
2: Dia 26 de setembro, às 14 horas, no SIC CDL, em Nova Prata. Então, também a gente já deixa lá, tem no Instagram quem nos acompanha, a localização, o horário. E chegue no horário, porque a gente vai tentar ser pontual, para que depois vocês possam aproveitar o maior tempo possível e estejam liberadas, porque às vezes o pessoal tem evento à noite. Então, já fica liberada para seguir com seus compromissos.
0: Mais uma vez, quem são as palestrantes que vão estar presentes aí?
2: A Vivian Bagestão, psicóloga. De Nova Prata. E Alice Bastos Neves, jornalista e apresentadora.
0: O pessoal conhece bem aí do esporte da RBS.
2: Exatamente.
0: Né? Isso aí. Muito bem, meninas. Mais alguma colocação que vocês gostariam de deixar para a nossa audiência?
1: Venham participar. Não deixem para amanhã. Garantam o seu ingresso. E não hesitem em perguntar e tirarem as dúvidas. Não tem limite de idade, é para todas as mulheres, tá? Então, isso que muitos acham, ai, mas será que eu vou? É para minha idade ou é só para jovens? Não, são para todas as mulheres.
2: E outra coisa que é bem importante lembrar, ai, mas não sei se vou gastar com um evento. Gente, dá para parcelar em 12 vezes no cartão.
0: Muito bem, é importante.
2: Esse é o nosso objetivo também com a venda pelo site, para que seja possível todas as mulheres participarem.
0: Sim, a pessoa vai lá, tem toda a comodidade, escolhe como quiser fazer o pagamento.
2: Exatamente.
0: Né? Fica fácil, né?
1: Isso mesmo.
2: Exatamente.
1: Venham participar, que será um prazer ter vocês nessa tarde especial, com tantas palestrantes especiais também.
0: Muito bem, bacana demais. Muito bem, conversamos com a Dani, então também com a Elisa, falando sobre o evento Elas por Elas. 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
0: 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Bom dia para você que vai junto com a gente nesta manhã. 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
6: Oi, hoje é quarta-feira, dia 19 de agosto de 2026. Eu sou a Suzy Luiz e o Info Music chegou para essa quarta-feira. Informações do mundo da música, minha gente. A cantora Mara Maravilha registrou um boletim de ocorrência após polêmicas com Xuxa e dados vazados na internet. A cantora e apresentadora baiana Mara Maravilha registrou esse boletim após ter dados pessoais divulgados na internet. A revelação foi feita pela ex-SBT na última segunda. De acordo com Mara, toda a situação teve como motivação dos comentários feitos por ela sobre Xuxa Meneghel. A assessoria informou que o número de telefone particular da artista foi compartilhado por internautas e que eles estariam ligando a um fã-clube dedicado à Rainha dos Baixinhos. Mara também afirmou que as autoridades responsáveis pela investigação dos crimes cibernéticos foram acionadas para identificar e responsabilizar criminalmente tanto quem teria divulgado as suas informações quanto as pessoas que passaram a utilizar os dados para praticar esses atos de perseguição. Eu já volto com mais Info Music.
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8: A Marvel anunciou que o próximo filme do Motoqueiro Fantasma vai estrear nos cinemas no dia 28 de julho de 2028. O protagonista será Ryan Gosling. A direção será de Sean Levy. E dizem que Rosamund Pike interpretará Roxanne Simpson.
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1: Neymar entrou para a história. Foi o primeiro jogador do Brasileirão a ser obrigado a deixar o campo por um minuto, sob a nova regra voltada a coibir a perda de tempo por goleiros. Na vitória do Santos sobre o Vasco por 3-0 no último domingo, o goleiro Gabriel Brazão pediu atendimento médico durante o primeiro tempo. O árbitro então determinou que o capitão deixasse o gramado, já que Cuca, técnico do Santos, não indicou outro jogador para sair no prazo de 10 segundos após a paralisação para o atendimento ao goleiro.
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0: Olá, meu amigo, olá, minha amiga ouvinte, eu sou o Padre Ezequiel, desejo graça e paz. Estamos juntos para este momento de reflexão. Eu desejo que esse momento faça bem a você, ao seu coração. Eu gostaria de falar sobre uma pergunta que nem sempre a gente se faz. O que de fato agrada a Deus? O que se deve fazer para agradar a Deus? A grande maioria não pensa muito nisso, talvez. O que nós pensamos é de agradar o nosso ego. O ego dentro de nós é uma força muito grande. Ele tem desejos, tem vontades, tem propósitos, tem ansiedades. E nós pensamos em agradar mais a ele do que a Deus. O crescimento humano seria um pouco acalmar o ego, menos as nossas vontades e os nossos desejos e paixões, e pensar mais em agradar a Deus. Mas o que agrada a Deus? E de fato, o agradar a Deus vai fazer melhor para mim. Porque quando eu tento agradar o ego, ele fica sempre insatisfeito. Ele se agrada e depois se insatisfaz de novo. E se eu busco agradar a Deus, então eu fico, de fato, satisfeito. Os antigos monges do deserto diziam: presta atenção no que te digo para agradar a Deus. Não importa quem tu sejas, tem sempre Deus diante dos olhos. A primeira coisa, não importa quem tu sejas, mas tenha no horizonte Deus. Pensa nele, acolhe ele, te entrega a ele. Tenha Deus diante dos olhos, a primeira coisa para agradar a Deus. A segunda, não importa o que faças, mas faze-o de acordo com as Sagradas Escrituras. Ou seja, vive de acordo com o bem, vive de acordo com o amor, com a compaixão, com a solidariedade. Pensa no serviço, não importa o que tu faças, não é isso ou aquilo, mas aquilo que tu faz, que seja de acordo com o bem, com o serviço, com o amor. E a terceira coisa, não importa o lugar em que vivas, não o deixes facilmente. Ou seja, passa a gostar daquilo que tu vive, daquilo que tu faz, de onde tu habitas, com quem tu habitas. Isso te deixará mais feliz e te fará também agradar a Deus. E como última, uma última dica, a compaixão é a nossa capacidade de visitar a outra pessoa lá no lugar onde ela se encontra fraca, vulnerável, solitária e abandonada. Veja aqui, não é uma visita a visitar a casa da pessoa, é visitar o coração da pessoa. Quando você consegue, com a sua vida, visitar dentro do coração da pessoa aquilo que é fraco, vulnerável, solitário e abandonado, então você está tendo compaixão e você está sendo importante para outra pessoa. Pensemos nisso hoje. Eu quero te convidar a curtir, a seguir as nossas redes sociais, as redes sociais do Padre Ezequiel. Por favor, procura lá também as nossas canções, que tem muitas canções que poderão te fazer muito bem. Um grande abraço, muita paz, que Deus, fonte da bênção, da luz e da compaixão, te abençoe. Em nome do Pai, do Filho e do Espírito Santo. Amém.
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0: Previsão do tempo para hoje, 19 de agosto. Hoje será mais frio do que ontem. Teremos aparição de sol entre nuvens. Poderá chover rápido durante a tarde e a noite. Precipitação em torno de 7,5 milímetros. Umidade relativa do ar oscilando próximo a 100%. Temperatura máxima hoje na marca dos 24 graus.
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1: Indicadores agropecuários com Diego Brião. Soja.
2: Os contratos futuros com vencimento em setembro registraram queda nos Estados Unidos na terça-feira. Na Bolsa de Chicago, a cotação era de 12 dólares por bushel. Valores no mercado físico no Brasil por saca de 60 quilos. Estado do Mato Grosso, cidade de Rondonópolis, R$ 140,00. E Rio Grande do Sul, não me toque, R$ 127,00.
1: Boi gordo.
2: Em São Paulo, na B3, os contratos com vencimento em agosto eram negociados ao final da terça a R$ 348,25 por arroba. Houve elevação de 0,07% no dia. Boi à vista, no Mato Grosso, em Cuiabá, R$ 325,20 por arroba.
1: Café.
2: Os contratos futuros de café arábica com entrega prevista para setembro terminaram a terça em Nova York, nos Estados Unidos, em elevação. A cotação era de R$ 2.504,48 por saca de 60 quilos. No Brasil, no mercado físico, valores do café arábica, tipo 6, por saca de 60 quilos. Minas Gerais, Varginha, R$ 1.940,00 e São Paulo, Franca, R$ 1.900,00.
1: Milho.
2: Valores no mercado físico por saca de 60 quilos. Paraná, Marechal Cândido Rondon, R$ 58,00. Valor em estabilidade na comparação com a cotação anterior. E Goiás, Rio Verde, R$ 55,00 em elevação.
1: Trigo.
2: Valores no mercado físico por saca de 60 quilos. Rio Grande do Sul, não me toque, R$ 70,00 em estabilidade. E Paraná, Marechal Cândido Rondon, R$ 75,00 também em estabilidade.
1: Cana-de-açúcar.
2: Os contratos futuros de açúcar com entrega prevista para outubro terminaram a terça em Nova York em elevação. A cotação era de 17,47 cents de dólar por libra-peso.
1: Feijão.
2: Preço médio por saca no atacado no Paraná. Feijão carioca tipo 1, R$ 242,82 em queda. E feijão preto tipo 1, R$ 194,32 em elevação.
1: Arroz.
2: Valores no mercado físico por saca de 50 quilos. Rio Grande do Sul, Capivari do Sul, R$ 77,00 em estabilidade. E Santa Catarina, Rio do Sul, R$ 66,00 também em estabilidade.
1: Indicadores agropecuários, um conteúdo do Grupo Rádio Web. Informação que amplifica conexões.

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5: Se está inelegível, por que pode ser candidato? Essa pergunta está martelando a cabeça de eleitores Brasil afora. Pablo Marçal registrou candidatura à presidência da República, mesmo tendo sido condenado por uso indevido de meios de comunicação no pleito de 2024. No Distrito Federal, José Roberto Arruda pleiteia o cargo de governador, mas está inelegível por conta de ser condenado pelo mensalão do DEM, revelado na Operação Caixa de Pandora em 2009, quando foi governador da capital da República. Advogado criminalista, mestre em Direito Constitucional, Joaquim Pedro de Medeiros explica como isso é possível.
6: Apresentar pedido de registro de candidatura é diferente de a Justiça Eleitoral autorizar definitivamente que aquela candidatura possa ir para a urna e que os votos nela sejam válidos. E aí se abre um processo onde a Justiça Eleitoral vai verificar se aquela pessoa que pediu o registro, ele preenche os requisitos para ser candidato. E aí depois da tramitação desse processo que corre lá na Justiça Eleitoral, vai haver uma decisão onde se defere, ou seja, onde se permite aquela candidatura, ou onde se rejeita ou indefere aquele pedido de candidatura.
5: O pedido de registro pode também ser uma estratégia. Inelegíveis apostam numa reviravolta nos processos que respondem ou em derrubada de condenações. Políticos também podem não querer perder a oportunidade de manter os nomes vivos na cabeça do eleitor. Só que, a partir do pedido de registro de candidatura, o Ministério Público Eleitoral pode pedir a impugnação do político por diversos motivos.
6: Dentre elas, por exemplo, alguma causa de inelegibilidade, quando a pessoa foi condenada num processo criminal por sentença transitado em julgado, por exemplo.
5: A Justiça Eleitoral avalia cada caso individualmente. O ex-governador Antony Garotinho também apresentou pedido de candidatura ao governo do Rio de Janeiro. No entanto, está inelegível por ser condenado por desviar verbas da saúde quando era secretário da esposa, a ex-governadora Rosinha Garotinho. Agência Rádio Web de Brasília, Alan Barbosa.
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0: O presidente do Banco Central, Gabriel Galípolo, afirmou que os juros precisam permanecer em nível restritivo para conter as pressões sobre a inflação. Traduzindo, o presidente do BC defende a manutenção da taxa de juros lá em cima como a única forma da entidade conter a inflação. Segundo ele, a economia brasileira está em um momento de pleno emprego e a demanda cresce acima da capacidade de oferta. No início de agosto, o Banco Central chegou a reduzir a taxa Selic pela quarta vez consecutiva, de 14,25% para 14%. No entanto, o montante ainda é alto se comparado com outras nações. Durante um evento em São Paulo, Galípolo defendeu a atuação da autoridade monetária por meio dos juros para reequilibrar a oferta e a demanda.
1: A gente está num momento na economia que nem os grandes debates teóricos entre economistas deveriam se aplicar. A gente está num momento que a gente está em pleno emprego, uma economia que vem crescendo com a demanda acima da oferta, e que quando você olha para a política monetária, é óbvio que o mandato é você conseguir reequilibrar a oferta e demanda, e é por isso que a gente coloca a taxa de juros num patamar restritivo.
0: Galípolo afirmou que o atual ciclo da política monetária está ligado principalmente a fatores internos. No mesmo evento, o ministro da Fazenda, Dário Durigan, negou que o governo esteja gastando em excesso e defendeu a responsabilidade fiscal como um dos caminhos para reduzir o risco e permitir juros menores no país.
2: O que nós temos feito é tentar incutir na discussão pública brasileira que a mesma intolerância que nós temos para a inflação alta, a gente tem que ter uma irresponsabilidade fiscal. Não dá para ter, não dá para discutir o cenário político hoje, com toda a divisão no poder, com toda a polarização da sociedade brasileira, com toda a dificuldade de construir consenso, se a gente não tiver todos defendendo a bandeira da responsabilidade fiscal.
0: Durigan afirmou que o governo praticamente zerou o déficit público e que ainda é necessário estabilizar a trajetória da dívida. Agência Rádio Web, de Brasília, Yuri Hudson.
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0: Quarta-feira, 19 de agosto de 2026. Este é o Giro de Notícias. Eu sou Norberto Notari e você acompanha os destaques do momento. Um grave acidente entre um ônibus e uma carreta na madrugada de hoje deixou 22 mortos e 5 feridos na BR-373 em Ipiranga, nos Campos Gerais, no Paraná. As informações foram confirmadas pela Polícia Rodoviária Federal. A maior parte das vítimas ocupava o micro-ônibus da Secretaria de Saúde da Prefeitura de Imbituva. O condutor do caminhão envolvido também morreu. O suspeito de matar a facadas Alice Nitz, de 14 anos, no Rio Grande do Sul, foi preso preventivamente na noite de ontem. Ele foi identificado como Wagner Arese Renica e é ex-padrasto da vítima. As informações foram confirmadas pela Brigada Militar do Estado. A reunião entre ministros do Tribunal Superior Eleitoral para debater o uso de inteligência artificial, em especial das deepfakes, na campanha eleitoral, terminou sem definição. Ainda não foi anunciada uma nova data para tratar do tema. O assunto é reflexo do julgamento da ação que questiona o vídeo feito a partir de IA do ex-presidente Jair Bolsonaro. O Supremo Tribunal Federal decidiu que municípios não podem mais fixar alíquotas de IPTU apenas com base na área do imóvel. A Corte entendeu por unanimidade que a Constituição autoriza a progressividade do imposto predial e territorial urbano conforme o valor da propriedade e a adoção das alíquotas diferentes segundo a localização e o uso do imóvel. O presidente dos Estados Unidos afirmou que não há negociações em andamento com o Irã e nem previsão de novas conversas. Segundo Donald Trump, o bloqueio naval permanece em pleno vigor e o Estreito de Hormuz está aberto e operacional. Fluminense venceu o Independente Rivadavia nos pênaltis e garantiu vaga nas quartas de final da Libertadores. Hoje tem jogo decisivo entre Flamengo e Cruzeiro no Maracanã e Cerro Porteño e Palmeiras em Assunção. Pela Sul-Americana, o São Paulo venceu o Bolívar por 3-1 em casa e está na próxima fase. O Giro de Notícias é uma produção da Agência Rádio Web. Produção e apresentação, Norberto Notari. Trabalhos técnicos, Mário Melo.
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0: O Fluminense é o primeiro brasileiro classificado às quartas de final da Copa Libertadores da América. O tricolor carioca conseguiu empate em 1-1 diante do Rivadavia na Argentina. E o detalhe é que jogou todo o segundo tempo com um jogador a menos após a expulsão na segunda etapa do Canóbio. A equipe tricolor chegou a abrir o placar mesmo em desvantagem numérica, mas acabou sofrendo a igualdade. E nos pênaltis, quem brilhou foi o goleiro Fábio mais uma vez, que aos 45 anos mostrou que está em forma e decidindo em favor do Fluminense, defendendo o pênalti, portanto, nas penalidades 5-4 para os brasileiros. Nesta quarta-feira tem mais brasileiro em campo. Tem um duelo entre Flamengo e Cruzeiro no Maracanã. Primeiro jogo tudo igual, 1-1, portanto uma nova igualdade. A decisão da vaga será também nos pênaltis. O mesmo acontece com o Palmeiras, que vai decidir fora de casa no Paraguai, diante do Cerro Porteño, às 7 horas da noite. Agência Rádio Web com informações da Libertadores, Daniel Esperon. O São Paulo voltou a vencer e em grande estilo, com a classificação para a Copa Sul-Americana, para a fase de quartas de final. O tricolor paulista bateu o Bolívar dentro do Morumbi pelo placar de 3-1. Luciano, Calleri e Sabino marcaram os gols da vitória do tricolor, que agora vai enfrentar o Boca Juniors na próxima fase. Nesta quarta-feira, mais brasileiro em campo e é um confronto. Atlético Mineiro e Bragantino se enfrentam na Arena MRV às 7 horas da noite. No primeiro duelo, Galo venceu em Bragança Paulista pelo placar de 1-0 e agora tem a vantagem jogando diante do seu torcedor. Agência Rádio Web com informações da Copa Sul-Americana, Daniela Esperon.
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1: Agora é oficial. A HBO anunciou que teremos a segunda temporada da série It, Bem-vindos a Derry. Os produtores serão os mesmos da primeira temporada, Andy e Barbara Muschietti. A segunda temporada terá sua história situada em 1935.
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2: O ex-volante Sérgio Busquets está de volta ao Barcelona, mas não como jogador, e sim como auxiliar técnico. Busquets está fazendo o curso para obter a licença de treinador, lembrando que ele se aposentou profissionalmente em 2025. O espanhol jogou 15 temporadas no Barça.
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9: Informações do mundo da música, edição dessa quarta-feira de volta. Gilberto Gil vai voltar aos cinemas com a continuação do documentário Tempo Rei, depois de 30 anos de estreia. Gilberto Gil vai voltar aos cinemas Tempo Rei. De acordo com a coluna de Lauro Jardim, do jornal O Globo, esse novo documentário está em fase de desenvolvimento e será uma continuação do conteúdo lançado lá no ano de 1996. O projeto Gil Todos os Tempos terá a direção de Andrusha Waddington, que também comandou Tempo Rei na época do lado de Lula Albuquerque e Holanda. A nova produção, no entanto, não será uma extensão da turnê Tempo Rei, realizada por Gil entre 2025 e 2026. O show chegou a ganhar um registro audiovisual, está disponível no Globoplay e também foi exibido na TV aberta. Segundo a publicação, a ideia desse novo documentário é recontar a trajetória de Gil de um ponto diferente, depois de 6 décadas de carreira e após a despedida das grandes turnês. Que bacana, sucesso pro Gil. Vai ser emocionante esse documentário. Eu já volto com o último bloco do Infomusic.
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2: Chegando o primeiro giro de informações, manchetes e notícias da tarde desta quarta-feira. A Defesa Civil mantém o alerta para temporais no Rio Grande do Sul até amanhã, quinta-feira. A previsão indica chuva forte, granizo e rajadas de vento que podem superar os 80 km por hora. Hoje e amanhã, os temporais podem atingir principalmente metade norte, centro e região metropolitana. Também há risco de alagamentos e inundações no oeste e no sul, com atenção especiais aos rios Jaguarão, Santa Maria e Quaraí, que já apresentam níveis elevados. O Super El Niño, que está se formando no Oceano Pacífico, pode trazer impactos também para a economia. Secas, enchentes e ondas de calor podem reduzir a produção de alimentos, provocar aumento de preços e pressionar a inflação no próximo ano. Os eventos extremos também podem causar prejuízos à infraestrutura e exigir grandes investimentos em reconstrução. No Rio Grande do Sul, as enchentes de 2024 deixaram mais de 100 deslizamentos em um trecho de 20 quilômetros de estrada, com reconstrução estimada em R$ 700 milhões. As previsões indicam mais de 90% da chance de um El Niño muito forte, com pico entre dezembro e efeitos que podem se estender até março de 2027. O mercado financeiro ficou mais pessimista com as perspectivas para o Ibovespa em 2026. Pesquisa do Bank of America mostra que quase metade dos gestores agora espera que o principal índice da Bolsa Brasileira termine o ano abaixo de 160 mil pontos. Em julho, parte significativa dos entrevistados projetava o Ibovespa perto de 200 mil pontos. A pesquisa também aponta expectativa de dólar mais caro e redução nas projeções de lucro das empresas no Brasil. Com maior cautela, os gestores aumentaram a posição em caixa e reduziram o apetite por ações. O Supremo Tribunal Federal decidiu que municípios não podem aumentar a alíquota do IPTU usando apenas o tamanho do imóvel como critério. A decisão foi unânime e passa a orientar casos semelhantes em todo o país. Segundo o Supremo Tribunal Federal, a cobrança pode variar conforme o valor do imóvel, a localização e o uso da propriedade, mas não pela metragem. A decisão foi tomada em um caso envolvendo o município de Chapecó, em Santa Catarina, que cobrava uma alíquota maior de imóveis com área construída a partir de 400 metros quadrados. Por aqui você sempre por dentro de tudo, por aqui você sempre muito bem informado. Uma ótima tarde, uma ótima quarta-feira.
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9: Segundo rumores da imprensa norte-americana, Piratas do Caribe 6 será protagonizado pela atriz Margot Robbie, ela que viveu Barbie no cinema. Dizem que Johnny Depp ainda não está confirmado no filme. Dizem que o capitão Jack Sparrow possivelmente será um coadjuvante. O longa ainda não tem previsão de estreia.
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4: Chegando mais informações na tarde desta quarta-feira, o Rio Grande do Sul terá 1.048 pedidos de candidatura nas eleições gerais de 2026, segundo o Tribunal Regional Eleitoral. O número é 26,86% menor que o registrado em 2022. Do total, 688 candidatos são homens, o equivalente a 65,6%, enquanto 360 são mulheres, 34,3%. Agora os pedidos serão analisados pela Justiça Eleitoral, que vai verificar a documentação e as condições de elegibilidade. Durante esse processo, ainda podem ocorrer impugnações antes da decisão final sobre os registros de candidatura. O CONTRAN aprovou novas regras para fiscalização da lei seca. Agora, agentes de trânsito poderão usar testes de triagem para identificar sinais de álcool, mas esse primeiro resultado sozinho não poderá gerar multa. Em caso de indicação positiva, será necessário fazer a confirmação conforme os procedimentos previstos na regulamentação. A norma também permite equipamentos para identificar outras substâncias psicoativas. O bafômetro continua sendo utilizado normalmente e a avaliação de sinais de alteração da capacidade psicomotora também permanece com validade. Mais de 1.100.000 apostadores já pediram para ser excluídos de sites e aplicativos de apostas no Brasil, segundo a Secretaria de Prêmios e Apostas do Ministério da Fazenda. Desse total, 35% apontaram perda de controle sobre o jogo. As apostas movimentaram 20 bilhões de reais apenas no primeiro semestre de 2026, enquanto o governo alerta para o avanço da ludopatia e os impactos financeiros e familiares causados pelo vício. Diante do aumento da procura por ajuda, o Ministério da Saúde reforçou o atendimento pelo SUS com suporte psicológico, psiquiátrico e medicamentos, além de mais de 100 mil vagas para teleatendimento. A Comissão de Valores Mobiliários marcou para o dia 8 de setembro o julgamento de um processo que apura possíveis fraudes no mercado de capitais envolvendo o Banco Master, o banqueiro Daniel Vorcaro e outros integrantes da família. O caso está relacionado à terceira emissão de cotas do Fundo Brasil Realty e que teria envolvido operações com imóveis, ações, participações em empresas. A Comissão de Valores Mobiliários investiga suspeitas de operação fraudulenta, além de possíveis violações de deveres fiduciários e de informações. A sessão será realizada no Rio de Janeiro, com possibilidade de participação dos acusados e seus advogados no dia 8 de setembro. Por aqui você sempre por dentro de tudo, por aqui você sempre muito bem informado. Ótima tarde, meio da semana, ótima quarta-feira pra você.
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0: Olá, tudo bem? Eu sou a Tati Imbad e está chegando o nosso Mundo Pet. Dicas sobre cuidados com calopsitas. Calopsitas precisam de interação diária para se manterem equilibradas. Conversar, oferecer brinquedos e permitir momentos de atividade fora da gaiola ajudam no bem-estar. Também é importante manter a higiene do ambiente e oferecer alimentação adequada para cada espécie. Este foi o nosso Mundo Pet. Mundo Pet.
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0: aqui na 105.9, do jeito que você gosta. Muito mais música no seu dia, muito mais música boa é você ficar ligado, sintonizado aqui na 105.9. Vamos ao break dos nossos apoiadores. Depois do break tem a última hora. Eu não sigo com você até as 5, comandando o Estúdio Play.
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4: O último bloco da Info Music nessa quarta, e Gustavo Lima foi condenado a pagar R$148 mil a dono de número citado na música Bloqueado. Um dos maiores sucessos do Gustavo Lima também rendeu ao embaixador uma dor de cabeça, uma indenização ao proprietário de um número de telefone. O Tribunal de Justiça de Pernambuco determinou que o sertanejo pague uma indenização de R$149 mil ao proprietário do telefone citado na música Bloqueado, lançada em 2021. A primeira decisão sobre o caso aconteceu em 2022. Na época, a defesa de Gustavo Lima chegou a apresentar recurso à segunda instância, mas o pedido foi negado, de forma unânime, pela segunda Câmara do Tribunal de Justiça. De acordo com o autor da ação, desde o lançamento da música, ele passou a receber diversas ligações e o volume de contatos chegou a dificultar a utilização do aparelho, inclusive para atividades profissionais. O novo valor inclui a atualização da condenação original de R$70 mil, além de juros, correção monetária e honorários advocatícios. Deu ruim pro Gustavo Lima, hein? Amanhã tem mais Info Music, até lá!
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3: O cantor britânico James Blunt, de um dos hits mais melancólicos da história da música pop, You're Beautiful, acaba de lançar uma nova música, Tastes Like Summer, e com isso lhe deu uma guinada na sua sonoridade. Está mais pop do que nunca. O clipe já está disponível na internet e é bem divertido. A música fará parte do novo álbum, será lançado em breve.
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Chegando o giro de informações do esporte, falando da dupla Grenal na tarde desta quarta-feira. No empate em 1-1 com o Remo, no Beira-Rio, após sofrer o gol nos acréscimos do segundo tempo, para o técnico Paulo Pezzolano, o resultado foi o golpe mais duro sofrido pelo Colorado no Brasileirão até então. O treinador lamentou a falta de eficiência do time, que teve chances para ampliar o placar, e destacou a necessidade

garantiu que o Inter também dará importância ao próximo desafio, o Grenal, pelas quartas de final da Copa do Brasil. O time colorado anunciou a contratação do meia atacante sueco Niklas Eliasson, de 30 anos. O jogador chegou por empréstimo da Grécia com contrato até o final de... até junho de 2027. Eliasson construiu a carreira no futebol europeu e estava no clube grego desde 2022, onde conquistou o campeonato grego e a Copa da Grécia na temporada 2022-2023. O atleta também já defendeu a seleção principal da Suécia e chega no Beira-Rio para reforçar o time do Internacional. O Grêmio iniciou a preparação para enfrentar o Bragantino neste domingo, com o Luiz Castro avaliando novas mudanças na equipe tricolor. Vila Sante e Marlon voltaram aos treinamentos sem limitações, enquanto o recém-contratado Danilo Barbosa passa a ser mais uma opção para o meio-campo. As alterações também serão provocadas pela lesão de Nardoni e pela suspensão de Kahneman. Após a goleada sofrida para o Atlético Mineiro, Luiz Castro prometeu mudanças e afirmou que o time tricolor não pode repetir as mesmas escolhas esperando resultados diferentes. O centroavante Carlos Vinícius recusou uma proposta oficial do América do México, mas sua permanência no Grêmio ainda não está garantida. O contrato não será renovado automaticamente porque o jogador não atingiu as metas previstas para ativar a cláusula de renovação. Desde julho, ele já pode assinar um pré-contrato com outro clube. E equipes do México, da MLS e do futebol brasileiro demonstraram interesse. A direção do Grêmio tenta renovar o vínculo por mais duas temporadas. Artilheiro do time, Carlos Vinícius tem 18 gols na temporada e 30 em 54 jogos pelo Grêmio. O futebol feminino gaúcho terá 7 representantes na seleção brasileira sub-15 para a disputa da Liga Evolução da Comebol. Pelo Internacional foram convocadas a zagueira Júlia Souza, a lateral direita Bruna Tarigo e a meia-campista analista Ana Gabriele, que participaram da campanha do título gaúcho da categoria.

competição será disputada de 8 a 20 de setembro em Yapané, no Paraguai. Mavi chega à terceira convocação, enquanto Helena, Ingrid e Mavi Pereira já haviam participado da última lista. O Brasil é o atual campeão e busca o bicampeonato da competição. Então, o futebol feminino gaúcho terá 7 representantes na seleção brasileira sub-15 para a disputa da Liga Evolução da Comebol. Por aqui você sempre por dentro de tudo, por aqui você sempre muito bem informado.

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1: Chegando às últimas notícias, manchetes e informações para a tarde desta quarta-feira. O Rio Grande do Sul ficou em sexto lugar entre os estados com maior expansão de áreas urbanas entre 2019 e 2022, segundo o levantamento do IBGE. Entre os municípios brasileiros, Venâncio Aires aparece na sétima posição com crescimento de quase 26 quilômetros quadrados. E Santa Cruz do Sul ocupa o décimo lugar com expansão de 19,6 quilômetros quadrados. Em Porto Alegre, o aumento da área urbanizada foi de 2%, o equivalente a 4 quilômetros quadrados. O levantamento analisa imagens de satélite e considera a expansão horizontal das cidades, incluindo novas construções e loteamentos. O Departamento de Estado dos Estados Unidos mudou o comando da área responsável pelas relações com o Brasil e os demais países da América Latina. Juan Pablo Segura assumiu como secretário assistente para assuntos do hemisfério ocidental, substituindo Mikhail Kozak, que atuava de forma interina. A mudança ocorre em meio a um período de tensão entre Washington e Brasília. Entre as prioridades do novo representante estão o combate ao narcotráfico, a disputa de influência com a China na América Latina e a pressão por mudanças políticas na Venezuela. O Fundo Eleitoral 2026 continua retido pelo Tribunal Superior Eleitoral enquanto os partidos aguardam a liberação dos recursos para a campanha. A trava ocorreu após uma ação do PT que questionava o cálculo de sua parcela no fundo. O partido pediu que fossem considerados 69 deputados eleitos em 2022 e não 68, o que aumentaria a sua participação de cerca de 615 milhões para 620 milhões de reais no fundo eleitoral. O PT desistiu já da ação e agora a expectativa é pela liberação de 2 bilhões e 300 milhões de reais aos partidos nas campanhas 2026, verbas do fundo eleitoral. 2 bilhões e 300 milhões de reais. O presidente da Comissão de Constituição e Justiça do Senado, Otto Alencar, ainda aguarda o envio das PECs da Segurança Pública e do fim da escala 6x1 para análise do colegiado. As duas propostas estão paradas na presidência do Senado e devem avançar após o compromisso de Davi Alcolumbre de destravar a tramitação. A expectativa é de que a CCJ vote os textos antes do fim das eleições, mas a análise pelo plenário deve ficar para depois do segundo.

0: 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Esse foi o último giro de notícias e informações, manchetes na tarde da quarta-feira.
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0: Ótimo fim de tarde, você é ligado, sintonizado na Estúdio FM. Aumente o volume que está iniciando o Disqueteira. Até às 7 para você relembrar os sucessos que fizeram parte da história musical da Estúdio FM. São as clássicas dos anos 80, 90 e 2000. A partir de agora, aqui na melhor programação do seu rádio. E eu, Nando, te faço companhia, você me faz companhia no 54-3275-678.

bom som. Vem junto comigo que a partir de agora vamos relembrar e matar a saudade das velhinhas do fundo do baú. Você aí, nos ouvindo pelo site, pelo aplicativo, pela Alexa. Vamos juntos. Aqui é a melhor programação feita especialmente para você, só com as melhores músicas, conteúdo.

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13: Seguimos com as que marcaram gerações aqui na Estúdio FM. Até às 7 tem Disqueteira, segue na parceria, segue na sintonia. Você é ligado, sintonizado na Estúdio FM, na rádio dos melhores ouvintes.

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lado do rádio, você que nos ouve pelo site radioestudio.fm.br, você que nos ouve pelo aplicativo, pela Alexa. Vamos juntos, até às 7 tem Disqueteira e os sucessos dos anos 80, 90 e 2000 aqui na Rádio dos Melhores Ouvintes.

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9: Perigosa e linda. Muito bem, simbora por aqui agora, marcando 19 horas com mais 5. Noite maravilhosa, noite de quarta-feira por aqui agora, 19 de agosto de 2026. Começando por aqui mais um dia Bandanejo. Agora é claro, eu, Paulo Sérgio, estou te fazendo companhia por aqui até as 21 horas. Você vai ligando, vai participando por aqui através do telefone 3278 do sucesso.
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9: Vamos seguindo.

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6: Noite de quarta-feira por aqui.

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0: Fala galera, aqui quem tá falando é o Gustavo Mioto e essa é a minha música Solteiro Não Trai.
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